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0: Runaway.
1: Mega hits e a melhor música nova. Lady Gaga e também a Doechii com Runaway. Mas não o faças, porque nós temos de informar sobre aquilo que anda a acontecer.
2: E depois sim.
1: E depois vai.
2: Depois sim, Runaway. Se fores daqui, arranca para o Porto.
1: Porque amanhã há festa da boa, há festa da mega.
2: Festa a noite mega na Queima das Fitas do Porto. Bispo e Callum Scott. Já escutei toda a energia que tinha às seis.
1: Agora, olha, já e agora pega a Joaninha. Joaninha, pega aí.
3: Agarrei, tá agarrado. Se não compra o bilhete, ainda vai ficar pode. Parado. Portanto, compra o bilhete para ires à Queima das Fitas do Porto, caralho.
1: Na noite da mega.
3: Noite da mega.
1: Atenção,
3: da mega, bora lá.
1: Muita atenção. Podes saber tudo sobre isto e muito mais.
3: É só cafeína,
1: não é? BRX.fm, o LLE.
3: O LLE.
1: DJ Dada e Plutónio, agora com cafeína. Yo,

0: Bom dia, boa quarta-feira. É hoje às 8h30 da manhã que tens mais um. Fui mordido por, não é assim, Mateus?
1: Tive a semana passada férias, tu ficaste doente.
0: E nós não tivemos.
1: Ficaram, o público ficou em baixo.
0: Eu fiquei em baixo.
1: O que é que fizeram essa hora? Uma homenagem ao Mateus.
0: Estivemos aqui em silêncio.
1: Eu percebo um minuto de silêncio este bonito.
0: Ui, um minuto foi imenso, Joana.
1: Ai, esquece. Mas olha, vamos pensar em coisas
2: mas
1: boas.
2: Mas hoje estamos de volta, hoje estamos de volta.
1: Estamos de volta, temos passos para o sumol, para dar.
0: Mais um dia a dar.
1: Coisa fácil. Como é que nós podemos dar? Como é que funciona, Mateus?
2: Olha, eu vou dizer como é que funciona. Mensagem para o 968-689-229 com a palavra Caparica. Porque o Small Summer Fest acontece
0: na
2: lá.
0: Na praia de São João, na costa de Caparica.
1: De Caparica.
0: Que é fino,
2: exatamente.
0: Que é de e não de. É de. Portanto, se fores a quinta mensagem, às 7h30 da manhã vamos entrar em contacto contigo. E depois, um destes violões que eu tenho aqui comigo, Mateus ou Joana, vão-te fazer perguntas muito difíceis.
1: Esquece. Mas tens que participar e saber que vamos mesmo ligar às 7h30, tens estás disponível.
2: E é isso que eu estava a pensar que estamos sempre a dar, que é 7h30, vamos dar os bilhetes.
1: É,
2: e
1: nós gostamos
2: depois,
1: muito.
2: Às 8h30, vocês vão dar aqui.
0: É caso para dizer este
1: grande som.
0: Disposition. The Temper Trap, agora no Senoso. Bom dia.

0: Quê? Quanto é que temos no grandioso jogo da Amanda?
1: 32.989 euros.
0: Eu também vou contigo.
1: Isto mas vocês vão, eu não posso ficar aqui sozinha.
0: Não, isto aqui já é muito,
1: é muito dinheiro, já viste?
0: Já não me sinto
2: é
0: bem.
2: Não, não, é, não é isso. Eu queria dizer o valor e tu sabes falar e tu foste dizer.
0: Ah, amigos, meninos. Sejam amigos, olha, que era isto que eu queria dizer.
2: Combinou-se.
0: Diz lá qual é.
2: Combinou-se. Sai-se da música. Sai-se o quê? É o quê? E é o valor e dizes tu e tu vais.
0: Anda, diz lá qual é o valor.
1: Irmãos, são sempre não assim.
2: Quer. Não quer. 32.989 mil euros.
0: Agora estás a chorar por isso, eu estou a chorar por não ter.
3: Mesmo. Mas é que é mesmo.
0: Estou a chorar por fazer.
1: É que nós estamos aqui. Opa, tu cala-te. Quanto é que é o IVA, ó, Pilar?
3: É um euro mais IVA. E o número para ligar?
0: Não era mais IVA, não era, pá.
3: Vamos lá ver uma coisa. O dia que vamos ter hoje pela frente e amanhã. Atenção,
0: ai,
3: a esta quarta-feira.
0: Claro.
1: É muita coisa.
3: Liga,
1: é
3: bom. 761-1010-761.
0: Para que é que foste inventar um mordido? À quarta-feira temos de ter paz. E não temos paz.
1: Dai.
3: E eu não tenho paz a ouvir-te. 761-1010-10. Liga. Eu sei que vais ganhar hoje. Tu ligas hoje e ganhas exatamente no mesmo dia. Às 9:15 vão-te ligar.
0: Bora lá.
3: Grandioso jogo da mala. Às 7:30 vamos estar bilhetes. Às 8:30 fui mordido por.
0: Pronto.
1: E vem a música. A seguir temos, felizmente, Slow J e Prodígio.
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0: Um minuto para as 7 da manhã. Bom dia e boa quarta-feira, uma ainda da semana. Avançamos agora com as treinos, com a Filipa. Bom dia.
1: Bom dia. Os Estados Unidos suspenderam o projeto Liberdade, que garantiu a passagem segura de navios no Estreito de Hormuz nas últimas 48 horas. O anúncio foi feito por Donald Trump na rede social Truth. A suspensão foi pedida pelo Paquistão e servirá para finalizar um eventual acordo de paz entre Estados Unidos e Irão. O bloqueio no Estreito de Hormuz mantém-se. O Papa sublinha que a missão da Igreja é pregar a paz e recorda que a Igreja já se pronuncia há muitos anos contra a ameaça nuclear. É a resposta de Leão XIV a Donald Trump, que acusou o Papa de colocar em perigo muitas pessoas a não se importar com a arma nuclear do Irão. Vai atracar nas Ilhas Canárias o cruzeiro, com suspeitas do foco de antivírus. O Ministério Espanhol da Saúde aceita acolher o navio. As equipas médicas das Canárias vão examinar e tratar todos os passageiros. Foram confirmados 2 casos de antivírus e 5 suspeitos a bordo. Destes resultaram 3 mortes. Os alunos do curso de Direito estão a chegar cada vez menos preparados ao Centro de Estudos Judiciários. O responsável pela formação de novos magistrados no podcast Direito à Justiça da Renascença e da Ordem dos Advogados, Edgar Lopes, defende que o curso de Direito deve ter uma duração mais longa, de pelo menos mais um ano, para que se consolide.
2: Então.
1: Para permitir que se consolide o pensamento jurídico dos alunos.
2: Peço imensa desculpa, não tens todo o direito de terminar as treinos. Mas, pois, é um curso complicado.
3: Muito mesmo.
2: Complicado. Eu vivi com bastante direito e digo-vos uma coisa.
4: Livrando.
2: Mas Joana, como todos. É que está o trânsito?
4: Ainda sem grandes problemas esta hora, em Lisboa, trânsito habitual, no IC19, desde Terceira e na A2, fila entre os 2 pontos do Feijó. No Porto, tudo calmo por enquanto, a linha verde 850-5010, o tempo é com Mateus.
3: E hoje podes contar com céu em geral pouco nublado e uma pequena subida da temperatura máxima, em especial no interior do país. Hoje é pouco nublado.
2: Interior. Pois, eu estava a ver daqui, da nossa janela.
3: As máximas são de 21 graus para Braga, 17 para o Porto, 18 para Viseu e Aveiro, 20 para Coimbra, Lisboa a chegar aos 20 graus de máxima também.
2: Ah, mais um.
3: Évora aos 24 e Faro aos 25, é verdade.
2: Olha, vês como eu decoro. Obrigada por estares desse lado. Somos o Sonoso contigo até às 10. São 7 e 1, não te atrases, é assim que se fala. Bela Kay, agora.

0: 77, bom dia.
1: Tu tens noção do tamanho do Alentejo, Joana? É que eu acho que tu, às vezes, pela tua cara.
2: Sim, tu não estás bem a perceber a dimensão.
0: Já não estou bem a par do tamanho.
2: É ainda
1: enorme.
2: Maior.
1: É que
2: não,
1: é enorme.
2: Aquilo que tu pensas. Aquilo que tu pensas. É exato, ainda maior.
1: Já estás a pensar nessa? É
2: ainda
1: muito
2: maior.
1: Maior.
2: Maior. Mas é bem maior.
0: Olha, mas sabes quem é que ainda é maior do que o Alentejo? Uma criança.
1: Uma criança, sim.
0: Uma criança que podia ter dito qualquer palavra quando nasceu. Quando nasceu? Não foi assim também tão rápido.
1: E disse o quê?
2: Mas pronto, quando.
0: Quando se faz capaz.
1: Primeiras palavras de um bebê, o que é isto? Vamos ouvir.
3: Bad Bunny!
4: Did you say Bad Bunny?
1: E a cara dele. Não dá para ver. A mãe é assim: tu acabaste de ser Bad Bunny? E ela olha para a mãe tipo:
0: Yeah.
1: Babone! E a cena que ele diz já, meio que o sotaque
0: diz
1: português.
0: Diz como ele, sim.
1: Babone!
0: Fala exatamente como ele. É ele verdade. Também é tipo assim.
2: Isto vai ser um poliglota.
1: Olha,
2: é verdade, vai falar para
1: dentro. Primeiras palavras é que gostavas que esse fruto que tu aí carregas dissesse.
0: Agora também andas com essa, com o fruto que carrega.
2: Não me sabe aqui um fruto do mar.
0: Uma delícia
2: do mar.
0: Delícia do mar é a mãe.
2: E o pai. E o pai. Cá dois
0: é
2: pais.
0: Michelão.
2: A Pilar e o pai. Pois Michelão.
0: É
2: não posso comer.
0: Então não é o pai. Que isso tu perdeste.
2: Não posso. Na gravidez não podes comer
1: mariscos.
2: Principalmente se forem conchinhas.
1: Hoje vem pai e alguém.
0: Cuidado
1: que
0: com a conchinha.
2: Meliscos,
0: tudo
2: que é que
0: começa na conchinha.
2: Tudo começa na conchinha. Olha, e começou na conchinha, acabou ontem.
0: Sabes que eu agora estava assim, DJ malvado com molusco.
2: Molusco.
1: Podia perfeitamente não lhe dizer as ideias.
0: Eu sei.
2: Pois, tens
0: toda a razão.
2: É preciso ter cuidado.
0: Sei lá, já tiveste
2: mãe.
0: Tempo a pensar.
2: Gostava de mãe.
1: Mãe, pois.
2: Mãe é o clássico.
0: Vai ser, mas vai ser.
2: Mas, sei lá, um paralelepípedo giro.
0: Era. Ele surpreender-te por aí. E palavras que nem tu sabias dizer.
2: Mãe,
0: Gen
2: mãe.
0: Z.
2: Ele
0: boia bem.
2: Mãe,
0: essa era boa. Gen Z.
2: Essa era boa.
1: E a Joana, espera, tu acabaste de dizer. Espera, repete.
2: Tu acabaste de dizer Gen G. Zen G.
1: Gen Z.
0: Oh, with the flow.
2: Of course, my baby.
0: Olha, mas este bebê é muito querido. O teu também será, mas este bebê é um exemplo. E por causa dele.
2: Olha,
0: aí está.
2: Olha.
0: O bebê apresentava esta música muito melhor do que eu.
2: Manifestou.
0: Como é que ele diria?
2: Babone,
0: agora não me agarrete. Babone, ainda vai tirar mais fotos.
2: Oh, bebê, tu és tão querido.
5: Outros uns

0: alguém que me traduz esta parte final. Fico sempre aqui intrigada.
1: Não ficou bem gravado aquilo, não percebi.
0: É a Neni, agora que são 7h17.
1: Eu acho que ele chamou Marionete. Esqueci, Marionete.
2: Marionete.
1: Não sei o que mais.
2: Mas é assim como a voz, com na voz.
0: Ok.
1: Estamos aqui a tentar desenfrar. Bom!
0: Não reagem a este som. Passa no loop, só não.
2: Bom dia!
1: Passa na picha do meio.
2: Quem ainda não acordou.
0: Bom dia! Para quem está a dormir a esta hora, já devia saber que a palavra de hoje é caparica.
2: 968-689-229, envia se queres ganhar dois passes próximo ao Summer Fest.
1: Toma lá, liga, manda mensagem 968-689-229. Se fores o quinto contemplado, nós vamos te ligar a partir das 7h30 da manhã, portanto tens que estar disponível.
0: Exatamente, só para o telemóvel, mesmo a agarrar o telemóvel.
1: Agarra
0: em segurança sempre.
1: Ai,
0: o telemóvel. E até já, meu querido e
1: até já, meus beijinhos, meus fofuchos.
2: Ai, meus beijinhos.
0: Olha, acho que era mega, já a seguir tens um grande som Destiny's Child a chegar.
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0: Já te estou a imaginar no Small Summer Fest a dizer isto a alguém: moça, tu és tão sexy, queres dançar comigo?
1: Ai, isso é bom.
2: Uma destas ao ouvido acabou.
3: Acabou mesmo.
1: Ai, que amiga, acabou. Se me quiserem conquistar, é assim.
3: Para mim é o acabou.
1: Conquistar para ir embora.
3: Pronto,
1: sozinho.
0: Também embora. Há um caminho. Olha, como é que nós estamos? Confiantes de que já temos alguém connosco?
1: Já temos alguém na linha.
0: Calma,
1: adoro dizer isto.
0: Não sei se temos.
1: Adoro dizer isto. Certinha que temos.
0: Eu queria que fosse um Tiago.
1: Será que é um Tiago?
4: É um Tiago, é?
1: Ela!
4: É um Tiago, é.
2: Peçam e vos será entregue.
1: É verdade.
0: Então, Tiago, é só pedir. Não, ainda vais ter que jogar. Tiago, como é que tu estás?
4: Estou bem.
0: Estás bem?
4: Vocês.
0: Que tipo de Tiago és tu?
1: És aquele Tiago assim mais...
4: Um Tiago Oliveira.
0: Um Tiago Oliveira. Sei perfeitamente, sim. Vocês são
1: okay, danados. Aquele Tiago que ao início não dá muita confiança, tipo. Mas depois sim. Abre o livro.
4: Não, não é verdade.
0: Não és logo, não é?
1: Tu és logo?
0: Eu também quero ser dada. Ai, odiei esta frase. Não, é só porque te quero dar o passo. Era nesse sentido.
1: Eu também te quero dar o passo, muitas também, todos queremos.
2: Todos queremos, grande
1: Tiago. Sabes as regras?
4: Sei.
0: Muito bem, olha pá. Ó, Tiago Oliveira, és mesmo Tiago Oliveira. Então vamos a isto.
4: Vamos.
1: O açúcar é doce ou salgado?
4: É doce.
1: Portugal faz fronteira com Espanha? Sim ou não?
4: Sim.
1: Que dia da semana é hoje?
4: Quarta-feira.
1: O coração humano fica de que lado?
4: Esquerdo.
1: De que cor é um morango?
4: Vermelho.
1: Boa!
0: Ah, pá, Tiago. Okay. Também não sabes brincar.
1: Está certo!
0: Então, se não sabes brincar.
4: Que não, que não brinco.
1: Toma lá, ó, Tiago.
2: Tanto feito. Tempo de sobra.
1: Dois passos para o Small Summer Fest. Olha.
2: Dava para ir ao Mó Oliveira fazer uma apanha da azeitona.
0: E é aqui que te peço desculpa pelo
2: que eu peço desculpa também, Tiago, que eu não sei o que
1: ele
2: é que
1: ainda conseguia responder mais 30.
2: Pois podia.
4: Então
1: já,
4: Eu tenho tempo.
0: Já tens os dois passos.
1: Completamente teu.
0: Tiveste uma boa atitude. Okay.
2: Perguntámos isto a ti.
0: Não perguntámos. Mas como temos tempo.
2: De onde é que és?
4: Sou de Lisboa.
1: Lisboa, mais precisamente onde?
4: Nossa, então é a rua da...
1: Ai,
4: não, é... Não, em Benfica, vive em Benfica.
1: É lá, é pertinho.
0: Vizinha, então.
1: Nós somos da Braca.
4: Eu sei, sei bem.
0: Muito bem. Então, olha, Tiago, vemo-nos no Small Summer Fest.
4: Ok, combinado. Grande
0: Tiago. Beijinho.
2: Grande abraço.
0: Beijinhos, parabéns.
4: Obrigado, tchau.
1: Olha, amei. Acho que consegui dizer bem, com dicção.
0: Não, muito bem, Joana.
1: Foi rapidinho.
0: Aliás, tu também ganhaste dois passos.
1: Toma!
0: Summer Fest,
1: por acaso.
0: E ganhaste ainda mais, vais trabalhar e fazer emissão não. Os dois dias.
1: Ai, toma!
0: Só tu.
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0: Zara Larsson com Midnight Sun, agora que são 7h36. Apetecia-me berrar nesta música.
1: Eu percebo, Pilar, mas antes.
0: Mas acho que não é da música.
1: Antes de berrares, ou tu, Mateus, também. Tenho aqui uma frase do dia.
0: Uau!
1: E acho que é importante para todos nós.
0: Ok.
2: Tu não me digas isto.
0: Eu também vos queria dizer uma coisa.
1: O mundo dá voltas.
0: E algumas.
1: Ele round and round. O mundo dá voltas. E algumas delas são exatamente para te colocar no sítio certo.
0: Uau!
1: Pronto, era só isso que eu vos queria dizer.
0: Eu queria dizer-vos outra coisa. I really, really love you.
1: I love you.
2: Eu vou começar aí.
1: I love you, amigos.
2: Eu já,
0: nós somos amigos. Muito amigos.
2: Eu já na hora atrás fiquei emocionado.
0: E agora
2: olha para os meus olhos.
0: Eu sei, mas essa aí, lágrima, diz a Soraya Ramos, que não é suficiente.
2: Olha, é assim que ela sente.
1: Foi assim que descobriram a carreca.
2: O choro já passou. Porque a Soraya Ramos chegou.
0: Chegou e bem.
2: Com o lugar às novas duas.
0: Isso mesmo.
2: E qual é que é o lugar às novas duas? É um single chamado Suficiente.
0: Uhum.
2: Olhem, amor, sabem aquela sensação?
0: Ai,
1: sim. Amor, diz lá.
2: Darmos o mundo por alguém.
1: Sim.
2: E sempre. Mesmo assim nunca parece suficiente.
1: Nunca sempre. Chega, não é verdade?
2: Isto agora é sério, e a Soraya Ramos lança uma música perfeita para abordar esta situação.
0: Uhum.
2: Que lá está, chama-se Suficiente. É um desabafo sobre o cansaço de uma relação, olha, onde o nosso tudo
0: é
2: também nunca chega, e se calhar é preciso voltas e voltas.
1: Nós à sexta andamos assim.
0: É verdade.
2: Às vezes
0: é importante.
1: Ele round and round.
0: Olha, mas a Soraya Ramos é mais do que suficiente para nós.
1: Oh yeah.
2: Oh yeah!
0: Nós estamos muito felizes porque há música nova suficiente no lugar às novas de hoje. É a Soraya Ramos.

0: que encontrei na internet.
1: Não estragues a vibe.
0: Não, ainda vai. Agora quero que vocês me digam quem é que é esta pessoa. Há duas pessoas aqui numa conversação. E quem é que é esta pessoa que está a falar português?
2: Sim.
1: Ok.
0: Ok?
1: Ok.
0: Quem é que é esta artista? Quando for, eu digo-vos que vai falar primeiro uma, acho eu.
3: Com as consequências é. que trazem, né?
4: É, tem esse problema, né, Lu?
5: É isso, né? É o preço, tudo tem seu
3: preço. Os paparazzi são um dor de cabeça.
5: É. Pois é.
0: Vou pôr novamente. Os paparazzi são dor de cabeça. Ouçam lá.
5: Isso, né? É o preço, tudo tem seu preço.
3: Os paparazzi são um dor de cabeça.
0: É. Dor de cabeça.
3: É a única coisa que eu não gosto. Os paparazzi.
0: Que não gosto. É a única coisa que eu não gosto.
2: Essa continua. Aí já estava aí.
6: É um timbre que não é muito estranho,
2: pois é,
6: mas nós normalmente ouvimos este timbre em inglês. É isso?
3: Essa.
5: Pois é.
3: É a única coisa que eu não gosto. Os paparazzi. Como os paparazzi.
0: O que vocês acham que é?
2: Não estão.
6: Eu ia dizer primeiro a Bruna Marquezine, mas não faz sentido que ela fale brasileiro.
2: É Nelly Furtado.
0: Passa na mesa.
6: Ah, já sei quem é.
0: Quem é?
6: Mas foi o meu ouvinte que me ajudou.
0: Ah pá!
2: Não,
0: epá,
2: então não
6: tu também.
2: Então
6: ajuda-me, dizer.
2: Tu ajuda-me a mim. Faz aqui.
6: Não sei se está certa a resposta
0: Mateus,
6: dela.
0: Mateus, é...
6: Tu consegues ver a resposta da nossa ouvinte?
0: Já, vou
6: ver
0: aqui.
6: Se está certo, se isso posso ajudar.
0: Sim.
2: Ti,
0: é uma pessoa que sofreu de amor. Foi traída. E foi.
6: E faz disso a sua carreira desde
0: sim.
6: então.
0: Desde então, não, mas desde 2023.
6: Sim, desde então.
0: Desde então, pois desde aí.
2: Recentemente.
6: Não sim. é muito recente, é
0: 2023. Mas é 2023. Não digas 23 é recente.
2: Quem traiu é português?
6: Não.
2: Ui,
6: mas é de um meio que tu gostas muito.
0: Yeah. Com uma bola.
2: Ai, ai, ai, ai, ai.
0: Ele traiu-a. Foi motivo de conversa.
6: Arranjou outra.
0: Oh yeah.
2: É,
0: temos aqui muitas mensagens no WhatsApp, está toda a gente a adivinhar.
2: O nome é do mês do ano?
6: Não.
2: Não.
0: Não.
6: Mês do ano.
0: É daqueles senhores que andam nos autocarros a ver os bilhetes de autocarro e nos comboios. É.
2: Pica.
0: Pica? Mas?
6: Pica. Mas não é pica mesmo. É pi.
0: É parecido. O pi.
2: Pi, pi.
0: O piquê.
2: Shakira, fala portuguesa assim.
6: Oi, lá outra vez.
2: Vem lá agora.
0: Shakira, Shakira, baby.
2: Shakira,
0: fala. Pera, Luana.
3: Os paparazzi são um dor de cabeça.
5: Pois é.
3: É a única coisa que eu não gosto. Os paparazzi.
6: Que eu não gosto. Está tão querida.
0: É a única coisa que eu não gosto.
2: Mas vocês podiam ter, quer dizer, pois, mas
6: era muito óbvio. Eu ia falar de ancas e não sei o quê, mas aí era bem óbvio.
0: Não,
6: aí acho que estivemos muito bem.
0: Olha, parabéns ao Érico.
2: Tiveram.
6: Parabéns a todos os que nos mandaram as mensagens.
0: Ah, sabe.
2: E podes mandar 968-689-229 sempre que quiseres,
6: sempre,
2: o WhatsApp
6: sempre, anytime. A chegar à Mega, já a seguir tens a Nira. The African
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0: Mega Hits. Eu gostei desta vibe. Agora, nada a ver, vais ficar a saber as estranhas às 8 da manhã.
1: Foram confirmados 2 casos de antivírus na África do Sul. A informação surge numa nota do Ministério Sul-Africano da Saúde, que pede à população para que não entre em pânico, garante que as autoridades estão a monitorizar. Entretanto, o navio com foco de antivírus que estava ao largo de Cabo Verde vai atracar nas Ilhas Canárias. O Ministério Espanhol da Saúde diz que as equipas médicas das Canárias vão examinar e tratar todos os passageiros. Estará a ser ultimado um acordo de paz entre Irã e Estados Unidos. A informação é avançada por Donald Trump na rede social Truth, onde avança que essa é a razão para os Estados Unidos terem suspendido o projeto de liberdade que garantiu a passagem segura de navios no Estreito de Hormuz nas últimas 48 horas. Ter autocuidados de saúde permitiu uma poupança anual de 9.600 milhões de euros aos portugueses e ao Serviço Nacional de Saúde. A estimativa é de um estudo da Associação da Indústria Farmacêutica. Ainda assim, é concluído que os portugueses continuam com níveis insuficientes de literacia em saúde devido ao elevado número de situações não urgentes que recorreram aos hospitais. A Meta, responsável pelo Instagram e Facebook, está a implementar uma ferramenta de inteligência artificial que vai analisar a estrutura óssea dos utilizadores. O objetivo é detectar perfis com menos de 13 anos. A medida faz parte do reforço de medidas de controle de menores que utilizam as redes sociais, afirmando ser adultos.
0: Uau. Mas através das fotografias, claro.
2: Ok.
3: A estrutura óssea.
2: Onde é que nós estamos
0: a chegar? É ser em vídeo, ao esqueleto da questão mesmo.
2: Joana, como é que está o trânsito?
4: Mais trânsito no Porto. Há trabalhos do Freixo na esquerda e demora desde de A20, paragens também no mercado A3 e do final da A1 ao Norte Francos. Em Lisboa, IC19 lento desde o Cacém, A5 em Porto Salvo e na A1 desde Santiria. Na A2, fila na Baixa de Corroios. A linha verde 850-5010, o tempo é com o Mateus.
5: E hoje podes contar com céu em geral pouco nublado e uma pequena subida da temperatura máxima, em especial no interior do país. As máximas são de 21 graus para Braga, 17 para o Porto, 18 para Viseu e Aveiro, 20 para Coimbra e Lisboa, Évora a chegar aos 24 graus de máxima e Faro aos 25.
2: Ei! Já não é brincadeira.
4: Faro está bem. Já
3: estamos a subir.
4: É que está a subir.
2: Olhem, hoje é dia de não fazermos dieta. Yay!
3: Ai,
4: mas só dizes agora.
3: Ah, mas eu vou, meus amores.
2: Tu vais manter.
4: Tu estás aí de jejum intermitente.
3: Tenho que quebrar
2: mas
3: as regras.
2: Que fazes? E quebrar o jejum também, Mateus. Anda lá.
4: És um guerreiro.
3: Anda lá.

0: Sheeran com esta Shivers. Agora que são 8:09, é Sheeran que já passou um dos momentos mais embaraçosos da vida dele, porque tentou falar com o Messi e ficou a falar completamente sozinho, porque o Messi, apesar de muito fã do Ed Sheeran, não fala inglês.
1: É verdade.
0: Então
1: teve
0: não
1: ali no beca.
2: Coitado, o homem teve a falar e depois no fim dizerem ele não fala inglês.
1: Não, 3 minutos o Messi não lhe disse nada, ria-se como o Messi vai na
2: gente. Até pá, e não dizem logo.
0: E não consegue gesticular, fazer qualquer coisa.
2: Não, e o Messi não diz logo don't speak.
0: Sim,
2: inglês.
0: Qualquer coisa.
1: Não, vai acenando. Eles entre famosos.
2: Oh, Matheus, é bada mau. Assim. No fim, o rapaz, o Ed Sheeran.
1: Mas é mais o Ed Sheeran que devia saber. Mas eles são fãs um do outro.
2: É mais
1: Mas
2: o Ed
1: também é agora.
0: E porquê? Porque não se compreendem.
1: Exatamente.
0: Isso também já me aconteceu. Já fui fã de pessoas porque eu simplesmente não percebi o que aquelas diziam. Porque como é que o Messi gosta do Ed Sheeran e não percebe nada do que ele está a cantar, então?
1: É flow, é vibe, yeah.
2: Ele pode estar a criticar.
1: Vai com a mulher, com os filhos.
2: Opa, mas acho isso um bocado estranho.
0: Isto está muito estranho.
2: Isto está muito mal contado.
0: Conversa, se alguém vier,
2: esta história está muito mal contada. Cheira-me esturro. É que imagina, eu acho que ele não é fã do Ed Sheeran.
1: Isto hoje vai ser um forrobodó.
2: Vai ser um forrobodó. Eu digo
1: a ti, cheira-te esturro e à Pilar também. A mim neste
2: desculpa lá, olha, chegou ao pé da Pilar. No fim, dizem, ela não percebe. Ai, senti uma vergonha alheia de... Ai, tive para aqui falar à toa.
0: Pá, sim. Não, e o Ed Sheeran já foi falar com ele porque já tinha indicação de que ele era muito fã dele.
2: Ou então o Ed Sheeran anda...
1: Estranho.
2: Não, não. Ou o Ed Sheeran anda-lhe a mandar mensagens e o outro vai ao Google Tradutor e finge que é muito
0: fã de Sheeran.
2: E depois ele... Ah, isto é inteligência artificial, pá. Isto é, digo-te uma coisa. Este mundo está perdido.
1: Tu sabes bem para
0: ou então,
1: cenários.
0: Nesse dia, o Messi estava como o Mateus e estava assim num jejum. Sim. Palavras.
1: É verdade, porque hoje é dia, deixámos nós no ar.
0: Eu sei, por isso é que eu tive que chegar aqui, Mateus.
1: De cumprir a dieta.
0: Sim. De não cumprir.
1: Eu é que vou cumprir.
0: Tu é que vais cumprir. Tu não queres saber destes
2: Exato.
0: Dias
2: da
0: rádio.
2: Tu queres é um problema que é teu.
1: Eu não
2: agora
1: a rádio.
0: Tu não fazes nada pela rádio.
1: Eu
0: pela
1: hoje
0: rádio.
1: Vou mesmo, até por contem, a minha querida mãe, como vocês bem sabem.
2: Ai, não acredito, porque eu também fiz anos e tu vais fazer
1: e eu jantei. E eu hoje não posso, é que é mesmo falhar.
2: Isso é mesmo por amor. A minha mãe faz anos e eu jantei por ela.
1: Hoje o meu almoço é uma lata de atum, um ovo e uma laranja. E não há jantar. E eu prometo e juro.
0: Esse almoço é ótimo, eu adoro.
2: Eu também gosto também.
0: O almoço é muitas vezes o meu.
1: Bem, eu já estou com uma das peças da roupa da personagem e a Marina te mete a olhar com uma cara de...
2: Pois estás aí de golinha.
0: Estás de golão.
2: Eu
0: de
2: galão. Eu é que estou de galão.
1: Olha.
2: Pois é isso que eu ia dizer.
1: Que a dieta não se vai ir bem sozinha.
0: Isto dito assim.
1: Canta, vai.
0: O que tu quiseres.

0: assim, é o que tu quiseres, come para a frente,
1: come para trás,
2: come para a frente,
1: come para o lado,
2: come para a esquerda, come para a direita
0: e pisca, opa. Pisca.
1: E pisca, pisca, pisca. Olha!
0: Bem,
1: então.
2: Olha, vamos falar
1: comfort,
2: portanto,
1: food.
0: Tu não podes falar, desculpa lá. Porque nós podíamos dizer comida de conforto, mas nós.
1: Mas tu não tens.
2: Desculpa, Joana.
0: Eu e
2: a Pilar
0: temos
2: um
0: comida de conforto.
2: Azul?
0: Tu não tens. Olha, eu quero começar por dizer.
2: Não posso falar?
1: Eu sou um lápis.
0: Sim, um lápis
1: que
0: azul.
1: Que horror, tu estás agora com o que chamaste lápis azul.
2: Então tens.
1: Não, mas isto
2: falar.
1: Porquê? Porque tu não tens conforto food neste momento.
2: Neste momento não.
0: Não tens
1: os hambúrgueres.
0: Deve ser aquele almocinho dele. O ovo cozido, o atum e a laranja.
1: Não, na tua alimentação toda, o dia todo, é só isso.
0: Ele só come aquilo.
2: Hoje,
0: isso é impossível.
2: Te garanto.
0: Passar,
2: não é.
1: Achas que ele pode participar?
2: Quando eu há uns tempos andava logo, vocês disseram bem, tu já estás. Eu era nisso.
1: Mas tu estás só
0: tanto, podes também jantar.
1: Ai pá, eu vou passar. Comer uma sopinha, qual que é o problema? Uma sopa.
2: Ou
1: uma
2: não
1: frutinha.
2: É.
1: Uma sopa com carne
2: é
1: de manhã.
0: Iogurte.
2: Mas eu isso posso falar. Mas eu isso posso falar. Que é o que eu digo que é para isso.
1: Posso falar?
2: Ou é comfort food ou não é. Prefiro
0: não.
2: Vou comer uma sopinha da
1: tanga. Mas neste momento
0: é o teu problema. É dos extremos.
2: Exato.
0: E isso faz mal.
1: Não
0: é. Não podes ir comendo coisinhas
2: ou
0: que fazem
2: mil
0: bem.
2: Mil barrotes de comida daquela.
0: Isso faz tão
1: Matheus,
0: mal,
1: isso é
0: mal,
1: nada saudável.
0: Amorzinho.
1: Meu querido,
2: é
1: isso é zero saudável.
2: Óbvio, queridinhas.
1: Tu podes dividir a tua alimentação, podes consumir X calorias por dia e podes ir dividindo ao longo do dia.
0: Claro, há um dia que passas essas calorias
1: e outro dia que... Estamos aqui a fazer
0: menos.
1: O mordido,
0: que é
1: cai
0: tão
1: para
0: exigente.
1: Lado.
0: É verdade.
1: Pois é.
0: Tu devias ser o Isaltino.
1: Ah, não podia.
2: Ah, é para comer.
1: Como não podia.
2: Opa.
1: Olha, tu. Olha estavas
0: não,
1: feito.
0: Mas se fosses mordido por ele, tinhas mesmo que comer.
2: Ah, tinha de...
0: Porque senão isso é uma falsa imitação.
2: Mesmo.
1: Ui, é que ele está sempre nas boas cozinhas.
2: Ele está sempre na cozinha,
0: é chef,
2: esticando
0: mas
2: aquela.
0: Está sempre na cozinha.
1: Olha, dito uma coisa, comfort food.
2: Olha, um dia deixa
1: eu amo tudo
2: o
1: que seja.
0: Está bem, fica
1: tá
0: aqui.
1: Diga. Não deixa cana, tu também.
0: Eu?
1: Não, ele. Eu tô...
0: Porque já sabemos que vai ser para a semana, de
2: certeza. De cana já é o
1: E uma aposta que eu não venho. É quando eu quero conhecer o Isaltino num dia que esteja cá.
2: Pronto. Olha, e tua comfort food?
0: Pronto.
1: Para mim
0: minha?
1: É tudo.
0: É
1: comida.
0: Tudo.
1: Exato.
0: É que eu encontro. Isto é mesmo real. Eu encontro mesmo conforto.
2: Até em tudo.
0: Em tudo.
2: Numa sopinha, numa
0: adoro
2: pizzazinha.
0: Sopa. Adoro.
1: Olha, uma canja.
2: Desde a sopa à pizza. Não
0: adoro
2: digas.
0: Fruta. É, ai. Desde a sopa à pizza, pá.
2: Ah, tu não me digas. E tu também, Joana?
1: É tudo. É a roda toda.
2: Dos alimentos,
1: deixa nem sei se a roda ou a pirâmide.
0: Eu adoro
1: é de lá de cima lá, baixo.
2: Olha, eu não sei que diga,
1: é
2: este programa está.
0: Nós somos bons garfos, boas bocas. Não
2: vocês,
0: sei como
2: olha,
0: é que
2: vocês
1: bom garfo, boa
2: vocês,
1: mesa.
2: Posso
1: somos
2: dizer
1: nós.
2: Uma coisa? Vocês alegram-me de uma forma.
1: Ah, Matheus, já estás a desconversar também.
0: Bebê.
1: Ah, pá, ele, tá a fazer, ele já não está.
0: Mas podes comer alguma coisinha hoje? Eu hoje faço anos.
2: Olha. Eu vou comer três coisinhas
1: olha,
2: hoje. Uma lata de atum.
1: Não vais
0: nada, Matheus.
1: Pai, vamos lá com a mãe dele, desculpa lá.
0: Isto
1: não
0: é
1: normal.
0: Nada. Vais comer sim, acabou. Ai, ai, ai, ai, ai.
1: Uma lata de atum.
2: E tu, 968-9229, o que é que vais comer hoje?
1: Qual é
2: que tens na marmita?
1: A tua comfort food.
0: Não, e diz-nos
2: chuta
0: se és como o Mateus, que é assim. Se
1: não, não
0: és,
1: podes.
0: Se és, não mandes mensagem, tu guarda a energia.
1: Olha lá, jejum intermitente é só até X tempo, depois almoças e jantas e depois voltas a fazer jejum intermitente.
0: Mas ele faz um jejum diferente.
2: Pode ser de 24 horas.
1: Eu estou a ver uma novela que a rapariga está a fazer essas coisas e desmaiou. Tu vai-te acontecer mesmo. Páginas
0: vai,
1: da vida.
0: Olhem. Deus queira que não.
1: Ah pá, Deus queira que não seja para cima de mim. Aqui ao meu lado.
2: Pois,
1: mas também...
2: Ah não, e para cima do fruto que carregas.
0: Ah pois,
1: ah, não, acabou acima.
0: Acabou. A Escaramega já a seguir tens o cenitão.
1: Beijinho.
0: É isso que querias dizer.

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0: Bom dia com Cat Sai, são 8h25, o que significa que daqui a 5 minutos há mais um Fui Mordido Por com Mateus Lourenço. O que será
1: que
0: hoje vai morder o nosso Mateus?
2: Opa, o que será?
0: Eu queria
2: será?
0: O teu palpite, 968-689-229.
1: Ele já está aqui um bocadinho caracterizado.
3: Não, está muito caracterizado já.
1: Depois do Mateus temos também o grandioso jogo da mala.
0: Exatamente.
2: Às 9h15,
1: vais
2: a partir.
1: Ter que ligar, 761-10-10.
0: O horário mudou por causa disso.
1: Mas foi pelo mordido.
0: Porque as pessoas queriam estar no mordido e não iam estar a ligar assim.
1: Exato.
0: Uma coisa termina e liga-se.
2: E depois recebem dinheiro.
1: É preciso ter cuidado.
2: Agora
1: com
2: a infelicidade de ouvir e mais tarde a felicidade de ganhar dinheiro.
1: Vês?
2: É verdade.
1: 32.989€ é o valor que vais ganhar. Liga.
2: 761-10-10-10 e o IVA é tão curtinho, é 1€.
1: É verdade.
0: Curtinho.
1: É tão curto.
0: Ai, está tudo,
2: tudo
0: bem, Shory. T-Rex, que está também confirmado no Small Summer Fest, e nós estamos a dar bilhetes.
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0: Essa música e o convidado que temos à nossa frente não faz muito sentido. Vamos já para isto.
1: Puto, fui mordido por...
0: E hoje temos connosco um jovem que foi mordido por Isaltino Moraes. Muito bom dia.
2: Muito bom dia. Já estão o pequeno almoço, Sr. Presidente?
1: Muito bom dia. Aqui às duas. E parabéns aqui pelo programa.
2: Ah, obrigada.
1: Este é um estúdio bem simpático.
2: É.
1: E funcional. Que era o que eu estava aqui a ver. Que é como as minhas obras em Oeiras. Sempre muito funcionais. E já também, sim senhor, o pequeno almoço. Até queria pedir, posso fumar aqui um charuto? Posso fumar aqui um charuto?
0: Isso, peço desculpa, mas isso não.
1: O que é um charuto?
2: Mas... Sei lá, também é...
1: Pois, isto é muito bonito. Isto
2: é mau, mas...
1: Em Oeiras eu podia.
0: Pois é.
1: Se este estúdio... Temos que ir para Oeiras. Este estúdio tem que ir
2: para Oeiras. Depois começa
1: a deitar muita água. E o Icos? O Icos agora fuma-se muito o Icos. Não posso fumar aqui o Icos também?
0: Não, se não. Mas em Oeiras?
2: Bem, em Oeiras pode, daqui é que não. Pronto. Daqui na buraca não.
1: Não fumo mesmo o charuto.
0: Não. Mas pode segurar-se, se for um tique nervoso.
1: Pronto,
0: é.
2: Isso logo manhã não faz muito bem, Sr. Presidente. Mas pronto. Para começar, já que estamos na rádio, não é? Temos um desafio para si. Pode ser?
1: Diga.
2: Veja lá se...
1: Eu vou pôr aqui, peraí, vou pôr aqui.
0: Ah, sim.
2: Meto aos fones.
0: Perfeito. Veja
1: lá
0: aqui,
1: fones.
0: Uma música.
1: Vou pôr aqui.
2: Veja lá se... Esta
1: é o dealer. Isto é o dealer.
2: Conhece?
1: É o dealer. Já estou... Bem, que programa que foi.
2: Uh-huh.
1: O deles há 2 anos nas festas do Eiras.
2: É grande vídeo.
1: Foi lá o deles. Porque as festas do Eiras são para os jovens.
2: São?
1: Atenção, que... Foi lá o Dilas, e eu até digo que até já tenho saudades do Dilas, se calhar passado 2 anos, vem com o Dilas este ano também.
2: Ah, isso era bom.
1: E então podem contar com muitas surpresas nas festas do Eiras este ano.
2: Okay.
1: Talvez até o Badocha e a Bernardina, que me contaram a mim, que querem aparecer, e eu acho que estão a ser badalados, e eu como presidente tenho que estar atento aos jovens.
0: Pois é. É verdade, eu acho que começa tudo por aí.
2: Olha, eu estou aqui embasbacada, que sabemos isto é em primeira mão, não é?
0: Uh-huh.
2: Se calhar exaltinho tá... Já agora. Podemos tratá-lo por tio Isaltino.
1: Opa, mais à vontade.
2: É porque estou aqui na dúvida se é presidente, se é o Isaltino. Tio Isaltino, pode ser. É o nosso
1: pode
2: tio.
1: Ser.
2: Não é?
0: Então o tio Tino sente-se muito acarinhado, não é?
2: Ai, Tino.
0: Ó, tio Tino.
1: Sim.
2: Ó, Tino.
1: Aqui estou a sentir-me por vocês, jovens.
2: Claro.
1: E em Oeiras também. Sinto muito acarinhado. Sim. Sobretudo ao pé do talho. Que é uma coisa que me acontece.
2: Ao pé do talho.
1: Que eu recebo muitos abraços ao pé do talho. Sim. Que as pessoas estão a ver o hambúrguer e o lombo de vitela e vêm-me a mim, ficam emocionados e abraço o presidente. O Isaltino.
2: O Tino.
1: Portanto, especialmente eu eras, mas quando saio também do conselho, aqui, estou-me a sentir, apesar de estar na Amadora, e o Eras não se dá muito bem com a Amadora. Mas isso também
2: pois.
1: São...
2: Mas isso vimos também aí, são vimos aí umas fronteiras. Entretanto, também, mas há muitas pessoas que querem abraçá-lo, mas também há muitas pessoas que não gostam assim tanto do Tino, do nosso tio Isaltino. Isto, até há uma típica frase que é, rouba mas faz.
1: Opa.
2: Esta frase incomoda. Tino.
1: Bom,
2: tio,
1: a frase tem 2 verbos. Os políticos portugueses, a grande maioria só faz uma delas.
2: Pois.
1: Eu faço 2. Acho que aí...
2: A maior parte só rouba,
0: já
2: não é?
0: Distingue.
1: Já não está mal. Agora, incomodar... Não, então, ouça, mas eu fui sair da prisão. Fui reeleito outra vez. Estou aqui a fumar o meu charuto na rádio.
2: A fingir. Sim.
1: Hoje, ao almoço, vou comer um arroz lavagante.
0: Ai, que bom.
2: Tem nós.
1: Você acha que...
2: Assim,
1: a minha vida não é a vossa vida, não é? Você acha que eu pareço incomodado? Como diz o meu querido filho, eu sou um boss.
0: Ah,
1: não é?
0: Nisso o seu
1: que
0: filho
1: é o que isso
0: tem,
1: significa.
0: Tem toda a
1: portanto,
0: razão.
1: Eu incomodado, muito
0: não,
1: pouco.
0: Tá bem. Não. Mas o Isaltino ficou surpreendido de sair da prisão e voltar a ganhar.
1: Pois eu vou ser sincero consigo. Se eu quisesse, eu ficava em Oeiras para sempre. Para sempre em Oeiras. Para sempre. Sabe porquê? Porque assim, o povo português
2: sim,
1: pode perdoar muita coisa. Pode perdoar crimes, pode perdoar ladruagem, processo de crime. Polémica tudo. Agora, se há coisa que o povo português não perdoa. Ruas sem passeio nem ciclovias.
2: Exato.
1: Rotunda isso. Com relva por cortar.
2: Ah, é verdade. É uma chatice.
0: Isso é que não.
1: Isso. E comigo em Oeiras? Nunca aconteceu. Diga-me, um gramo de relva por cortar nas rotundas do Oeiras.
0: Não há, não,
2: não há.
1: Uma estrada esburacada.
2: Nada.
1: Nenhuma. E isso o povo português não perdoa. E isso eu dei sempre ao Oeiras. Portanto, eu sempre que eu quiser, eu tenho o meu lugar em Oeiras.
2: Olha, é verdade. E digo-lhe uma coisa aqui que é, eu vim de Oeiras, vim de Algés para Lisboa, e digo-lhe uma coisa, aquilo está cheio de buracos de Lisboa, eu acho que o Isaltino devia ir também lá a Lisboa fazer alguma coisa. Agora aqui a questão é, o tio defende muito Oeiras, não é?
1: Está
2: aí Oeiras para aqui e Oeiras para ali. Mas não acha que exagera assim um bocado na...
0: Só assim um bocadinho.
2: Na grandeza de...
1: Bom,
2: Oeiras.
1: Oh, menina Joana, vamos lá ver. Eu tenho que lhe dizer com todo o respeito. Meta respeitinho em Oeiras Valley.
2: Ai, eu adorei esse nome
1: Oeiras
2: também.
1: Valley. Oeiras Valley. Exatamente.
2: Oeiras Valley.
1: Porque Oeiras não é só um concelho. Okay. Oeiras é uma porta para o mundo. Quem entra em Oeiras está preparado para tudo. A gente mete Silicon Valley num canto. Sabe porquê? Porque Silicon Valley tem as empresas, que a gente também tem, e depois nós temos o robalo fresquinho. Onde é que há disso em Silicon Valley? Pois. E portanto, eu não estou a exagerar. O que eu digo do Oeiras é verdade.
2: Sim, mas o Isaltino, Tino, fala de Oeiras como se fosse uma superpotência, não é? Como se fosse um país.
1: E não podia ser. E não podia ser. O Oeiras pode ser a Catalunha de Portugal.
2: Ok.
1: Pode ser. Aqui comigo, a rei e chefe de Estado, já imaginaram rei Isaltino primeiro.
0: Por acaso, de nome é?
2: Olha, de nome...
1: Cognome.
2: Tino.
1: O das reservas para uma e meia, duas da tarde.
2: Ah.
1: Porque eu nunca como...
2: Como tarde?
1: Nunca como... Estou a trabalhar de manhã. Nunca como ali antes de uma e meia, duas, mas nunca há uma hora certa.
0: Daí, ok. Daí ter esse intervalo.
1: Daí esse espaço. E digo já, posso aqui anunciar...
2: Isso é um cognome.
1: O Eiras vai ter... uma estátua do Isaltino já no próximo mês que vem.
0: Eu acho que está a faltar. Mas como é que vai ser a estátua?
2: Pois veja lá o que é que lhe metem a fazer. Pois olha aquele álbum do Ronaldo que não parece o Ronaldo.
1: Vais ter uma estátua à maneira. Eu vou estar na estátua vestido Robin dos Bosques.
2: Robin dos Bosques? Com flecha e sapatinho, com tudo. O Isaltino com uma flecha.
1: Oi, sabe quem é que está cheio de inveja desta estátua? O Andrezito. O Andrezito, já soube da estátua do Robin dos Bosques e que era-me igual. Andrezito, sou cobarde. Não me imites na estátua, sou cobarde.
2: Ai, ai,
1: atenção.
2: Ai.
1: Portanto, o Eiras vai ter uma estátua. Comigo vai fazer sentido porque eu sou o Robin Hood do Eiras.
2: Okay.
1: O Isaltino é o Robin Hood do Eiras e vai estar lá escrito. Portanto, vai ser uma estátua e mais uma obra para o Eiras que vai dignificar o Eiras Valley. Mais uma
0: sim,
1: vez.
0: Sim, mas acho que fique melhor do que aquela torre que custou 500 mil euros.
2: Ah, pois.
1: Aquilo não é uma torre, é um obelisco.
2: Um obelisco.
1: É um obelisco. É um obelisco que custou 600 mil euros, não custou 500. Custou
2: 600.
1: Custou 600 mil euros.
2: 600 mil euros, mas depois, cheio de erros ortográficos, não é? As pessoas diziam que aquilo é um marramacho.
1: Um quê?
2: Como? Desculpa, lá, um marracho, não é um marracho.
1: Bom, é assim, o erro ortográfico também é cultural. Toda a gente erra. E portanto,
2: sim,
1: se viram o erro ortográfico, porquê é que viram o erro ortográfico? Porque leram. Então já é positivo, já é uma obra positiva com o do Eiras.
2: Ah, e eu estudei em Oeiras, ou seja, Oeiras eu me
1: assisti. Se encontrou o erro é porque leu. Pronto. Portanto, no Parque dos Poetas, se leu, já é positivo.
2: Uau.
1: Depois, o mamarracho. Desculpe lá, mas é assim. Tenho que invocar a expressão de outro político da nossa praça portuguesa. Desculpe a linguagem, mas sim, mamarracho é a tia dessa pessoa. Pá. Porque, assim, aquilo não
2: tio.
1: É nenhum mamarracho.
0: Então, tio.
2: Ah, tu também não é preciso insultar
0: mas,
2: assim as tias.
0: Agora, falando aqui em comida, pelas redes sociais, o tio Isaltino quase que podia ser um influencer gastronómico.
2: Ai,
0: não?
2: Verdade.

0: Pois é,
1: ou
0: é
1: até
0: ele está atento e tal. Ou é até
1: o David, eu meto um canto.
0: É lá.
1: Fica um abraço para o David, que eu gosto muito do conteúdo dele, mas bifanas com leite condensado e oeiras não entram no meu guia.
0: Pois.
1: Porque isso é comidas que para o meu paladar e para o meu palato.
0: Mas ele pode fazer essas misturas.
1: Não, e é jovem e ela ao trabalho.
0: Exato. Pronto, mas aqui falando em comida, as últimas polémicas envolvem dinheiro público em refeições, não é? Não acha também um bocadinho estranho tanto dinheiro em refeições?
2: É que já a influencer podia fazer parcerias, pois, assim, não tinha que gastar dinheiro.
1: O estranho é decidir o futuro do concelho com uma tosta mista no estômago. Isso é que esta. O almoço é uma ferramenta de trabalho.
0: Pois.
1: O almoço, olha, de certeza, o tal Ingrid de Moedas. Almoça para lá uma quinoa e mete-se a andar naquela bicicleta, por isso é que Lisboa está como está. A fazer chiquenicas.
2: Okay? Olha, nem falo disso.
1: E em Oeiras. E em Oeiras é o que se vê. Que se vai ter uma estátua do Robin Hood aqui, do tio. Porquê? Porque há bons almoços. E as pessoas são bem alimentadas.
0: E como é que era o chiquenique na prisão?
2: Como é que é? Pois, eu, por acaso, eu tenho.
0: Sempre para aligerar aqui um bocadinho.
1: Doloroso, marcante. O melhor que conheci na prisão foram os presos. Sempre me ajudaram muito. O pior foi, eu não recomendo a ninguém aquela comida da prisão. É que a comida da prisão não entra no guia exaltino. Não imaginam o que eu chorava naquela cantina. Quando eu via que era o peixe cozido, o que eu chorava, horrores, com aquele cheiro daquela cantina, daquela comida.
0: Papa de cantina.
1: Eles ajudaram muito o Fábio Cigano, antes de ser conhecido, teve comigo preso, o que ele me ajudou. E eu, naquela prisão, cheguei até, no momento mais de dificuldade, a traficar.
2: Droga!
1: Um arrozinho de cabidela.
2: Ah.
1: Porque a dificuldade era tanta que eu tive de recorrer. Mas tive lá um ano e tudo passou. Deixei lá um ano, tive lá um ano, mas deixei lá 30 de mim.
0: 30 que anos?
1: Quilinhos.
2: Ah, deixa 30 quilos?
1: Que eu vi magrinho.
2: Ah, então temos de deixar o Mateus, é assim, que está a querer emagrecer, e isso era
0: sim,
2: bom para ele.
0: Sim, sim. Eu não queria levar aqui o ambiente assim para baixo, mas ouvimos um rumor de que o presidente anda sempre com a folha do seu testamento e últimas palavras. Isto é verdade.
2: Olha, não sabia dessa coisa.
1: Olha que é uma verdade.
0: É.
1: É. Eu posso ler aqui, eu posso ler a folha.
2: Querem não é com não, isso atrás.
1: Eu ando sempre. Nunca se sabe onde é que uma pessoa fica estendida.
2: Não? Pois está sempre aí a me dar a opinião e não vá dar
1: portanto,
2: alguma coisa
1: mas ao. Mas eu posso ler aqui as minhas últimas palavras.
0: Ok, claro.
1: Pronto, eu nem sabia que vocês.
0: E obrigado por este momento não, especial.
1: Eu posso ler aqui.
2: Pila está informadíssima.
1: Queridos amigos.
0: Os rumores é sempre à minha porta.
1: Não, mas eu. Mas olha, pronto. Queridos amigos, a família e oeiranças. Nunca se esqueçam. Peixe grelhado fantástico. É no astrolábio. No Pombalino. Arroz de ligarão único. E os bifes fritos. E a feijoada. E a tendinha, que bifes da vazia maravilhosos. O sol da barra, o melhor fã grelhado do churrasco deste país. Uhum. Não falando já nos lagartinhos, que também tem.
2: Que bom.
1: A caçuela, não sei se já ouviram falar.
2: Caçuela?
1: Que pataniscas e peixinhos de horda, ai, fantásticos. E o Faustino, que maravilha de peixe. E um dos melhores cozidos do mundo. O Chico de Passo de Arcos, que marisco. A preço mesmo módico. E o Horácio? Quem conhece o Horácio? Que comida à portuguesa e fabulosa.
2: Mas o Marco?
1: Não, o Horácio. Não é o Marco. O Marco não tem pescoço. E este Horácio tem um pescoço de boi que mamma mia. Não é o Marco Horácio.
0: Não,
1: é o restaurante.
0: Ok, vai, está bem. Pronto, nós já percebemos que as últimas
1: olha, não
0: palavras
1: estava à espera.
0: Iam ser assim um roteiro gastronómico, portanto. Pronto,
2: então o seu testamento
0: é
2: só isso. Okay.
1: É o mais importante.
2: É comida.
0: É o mais importante.
1: É a gastronomia do Oeiras e eu agradeço por ter vindo aqui.
2: Muito obrigado. Quando fomos a Oeiras e precisámos de restaurante, já sabemos que
0: não é.
2: Temos
0: é ficar no testamento.
1: Puto, fui mordido por.
0: E tudo o que não seja de Oeiras é deslocado.
1: Ah,
0: é
1: completamente
0: certo.

0: Só falta mesmo o Isaltino Moraes fazer um dia uma música assim sobre coelhos.
1: Eu não sei como é que não agarrou nisso.
2: E podia fazer.
1: Podia?
2: Podia fazer.
1: Oh, grande Isaltino.
0: Podes ver, eu fui mordido por no canal do YouTube da Mega hoje, a partir, diria, da hora de almoço, mais
1: sim,
0: ou menos.
1: Sim.
0: Mais coisa, menos coisa.
1: Enquanto almoço, às vezes, assim, um grande
0: é
1: episódio.
0: É o que eu faço sempre. Às quartas-feiras não me estraguem o plano.
2: Em Oeiras.
0: Em Oeiras. Sempre Oeiras.
1: Ah, vai de propósito a Oeiras.
2: Tanto restaurante. Com dinheiro.
1: Muito
2: é
1: dinheiro.
0: Com dinheiro para investir depois em Oeiras também.
1: É verdade.
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1: 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Rico como o Isaltino.
0: A chegar à Mega, já a seguir e também confirmada no Rock in Rio Lisboa, Bibi Rexha.
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0: minuto para as 9 da manhã. Bom dia, boa quarta-feira com o Snooze. Estamos contigo até às 10 e agora ouves as Train News com a Filipa.
1: A África do Sul confirmou 2 casos de antivírus e admite que o mesmo é transmissível entre humanos, mas os especialistas afastam a possibilidade de uma nova pandemia. É essa a tese defendida pelo virologista Pedro Simas, ouvido há pouco pela Mega. O especialista não descarta que a transmissão entre humanos possa acontecer em condições muito particulares, mas garante que não há risco de uma nova pandemia. O Ministério Sul-Africano da Saúde confirmou 2 casos, depois de um navio ter estado atracado no país. O cruzeiro viaja agora para as Canárias. Espanha ofereceu tratamento médico. A autorização foi dada pelo governo, mas o representante da região das Canárias não concorda. Já pediu uma reunião urgente com Pedro Sánchez, o líder do governo espanhol. O diretor da Escola de Magistrados defende alterações à avaliação psicológica feita aos candidatos a juiz. No podcast Direito à Justiça da Renascença, Edgar Lopes defende que a avaliação deve ser feita na fase inicial do curso. No ano passado, mais de metade dos candidatos a juiz chumbaram nos testes psicológicos. A Península de Setúbal, a Grande Lisboa, Val do Tejo e Oeste são as regiões que registaram mais problemas no acesso às urgências de obstetrícia. É a conclusão da monitorização feita pela Entidade Reguladora da Saúde, com recurso a dados registados em novembro.
0: Obrigada, Filipa. Tens mais treinos à tarde no Drive-In. Joana, como é que está o trânsito?
2: Mantém-se o acidente na A4 depois de Valongo, com corte via direita, em direção a Amarante. Amarante, mas sem fila neste momento. Na VCI de Mora do Freixo, A3, e de Santo Ovídio, na A1, ao Norte Francos. Acesso à VCI já todos preenchidos esta hora. Em Lisboa, há demora do IC19 desde o Cacém. Na A5, em Porto Salvo, e na segunda circular, cheia nos dois sentidos para o Campo Grande. Na A2, fila na Baixa de Corroios. A linha verde, 850-5010. O tempo é com ele.
0: O Isaltino
2: Moraes.
3: Hoje podes contar...
4: Agora só dá as massas coleiras.
3: Já um pouco nublado. E o tempo agora está bom, está super bom. E uma pequena subida de temperatura máxima, em especial no interior do país. As máximas são de 21 graus para Braga, 17 para o Porto, 18 para Viseu e Aveiro, 20 graus para Coimbra e Lisboa, Évora a chegar aos 24 e Faro aos 25.
0: E já a seguir vamos também falar de um talento de Oeiras. Portanto, Isaltino, se quiser ficar connosco...
3: Então não fico.
0: Fica.

0: 9 e 6 no Snooze. Tiz Altino, diga-me uma coisa. Está a par da nova música do Richie?
1: Do Richie.
0: Um grande.
1: O Richie Campbell.
2: O Campbell, sim.
0: Sim. Um grande talento.
1: Um grande artista do Oeiras.
0: Conheço.
2: Está a par da música nova?
1: Conheço aquela que é Slowly.
2: Slowly.
0: Pronto,
2: mas agora, esta é outra.
1: É nova?

0: Ricardo, é verdade.
1: Bom, um abraço para o Ricardo, que é um artista.
0: Um grande abraço para o Ricardo.
1: E fica aqui a nota.
0: Pronto, se calhar o tio Exaltina. Exaltina. O tio Exaltina. Tenho que estar um bocadinho mais a par da carreira do Ricardo. Pois. Só porque a Slowly.
1: Vou tentando.
0: Já é um bocadinho.
1: Não, foi uma que eu me recordo bem de gostar.
2: Pois está aí, mas tem ouvido.
0: Quando dá uma charutada, é aquilo que.
1: De vez em quando passa.
0: Pronto, mas ainda bem que o tio está aqui connosco, porque pode ser o tio a esclarecer que ele é português, é um jovem de Oeiras.
1: Claro.
0: E que aquele sotaque, pronto, é um talento, mas que ele não é da Jamaica.
1: Como é que... Não, é português, é do Eras, pois.
0: Pois.
1: E como é que ele... Mas uma vez já tive essa conversa, como é que ele fala do Wanguaguan e aquelas coisas que ele diz em Jamaica? E não é de lá, não é?
0: Não é.
1: Eu garanto, eu enquanto presidente da Câmara garanto que ele é do Eras.
0: Isto porque houve alguém que estranhou o sotaque do Richie e fez um tweet a dizer... Como é que é? Um dia gostava de ter uma conversa sobre o sotaque e estilo musical do Richie, um white boy de Oeiras que nasceu Ricardo Costa, aqui a questionar. A achar isto estranho.
2: Acha bem, andarem a dizer estas coisas do Rich.
1: E como é que isto agora saiu cá para fora?
0: Pronto, e depois o Richie no seu Instagram partilhou.
1: Ah, ele pegou nisto.
0: E disse, muito let's inteligente. Talk about it.
2: Exatamente.
1: Ah, é uma promoção.
0: É uma promoção.
2: Andou a publicar cartazes com este print.
1: Eu promovo o meu conselho, eu percebo quando é uma promoção bem feita.
0: É uma promoção bem feita.
2: Os cartazes estão para aí espalhados com este print?
1: Pois estão, que falaram comigo. Já, cartazes já eras também.
0: Já republicou o post do Richie.
1: Tem que publicar. Eu não mexo no meu Instagram.
0: Mas também. Tem que mexer.
2: Ah, mas quem mexe tem que lhe dizer. Exato. Ainda por cima da Oeiras.
1: É uma pomada.
2: É uma grande pomada.
1: É tão boa. Pronto. Então vamos
2: isto
1: falar.
2: Isto é o que o Exaltino, o tio, faz. Sim. Que é agarrar o hate e torná-lo em marketing. E o Rich, como o tio
0: mas
2: diz.
0: Mas acha que a promoção está a ser bem feita. Este marketing todo de novo álbum, acreditamos nós que seja.
2: Esperemos que sim.
1: Como diria José Sócrates, a minha praz-me bastante.
2: Eu acho que o tio devia também arranjar um estádio em Oeiras para o Rich
1: atuar.
2: Atuar.
1: Tudo vai acontecer,
0: não
1: acho,
0: muito bem.
1: Tudo a seu tempo.
0: Ok.

0: Yugal e também Solto, com mais música nova na Mega. Ah, soltinho também.
1: Estão todos soltos.
0: Mateus Lourenço, muito solto.
2: Muito solto, muito solto. O Isaltino às vezes aparece por aí.
0: Sim,
2: mas
0: ele bastante.
2: Agora soltou-me. Porque estamos a falar do Richie Campbell.
0: É verdade. Exato. Ai, agora é tão estranho ouvir-te dizer bem.
2: Grande
0: o nosso
2: pomada.
0: Conselheiro.
2: Grande pomada, não é? Que fala aqui do quê? Desta cena, do casal que não consegue viver um com o outro, mas também não vive sem.
0: Então não sei.
2: E voltam.
0: Sei tão bem.
2: E nós todos conhecemos casais de amigos assim, ou até
0: já lá
2: tivemos? Experiência própria. Exato.
0: Sim, sim. A experiência,
2: portanto,
0: própria diz muito.
2: Então
0: queremos a própria
2: falar sobre isso, 968-689-229. E temos casais que conhecemos aí do mundo, nomeadamente Rachel and Ross. Friends.
0: Agora pensa, eu temi. Sabes que eu agora pensei que tu ias começar a dizer casais portugueses.
1: Portugueses, pois.
0: E eu estava assim,
1: não tens coragemzinha para
0: solto,
1: isso.
0: Também, calma.
2: Posso dizer,
1: eu não tenho.
2: Luciana Abreu e Yannick Jaló.
0: E está eternizado numa música do Pluton e do Dillas. Alô.
1: Alô, alô.
2: Ah,
0: há
2: sim,
0: uma referência,
2: sim.
0: Acho.
2: Sim, já, yeah, já. Yeah. Só cheguei para agora. Só cheguei agora.
1: Alô. Ah, da Luciana e do Jaló. Exatamente. Agora. Mais portugueses.
2: Mais
1: não sei, tudo perfeito.
2: Mais portugueses, eu isso também não entro por aí.
0: Ai, apetecia-me tanto.
2: Apetece-me falar do...
0: Ai,
1: é que eu estou a tentar lembrar.
0: Mas tu podes sempre alegar que és o Isaltino Moraes.
1: Sim, é verdade, podes
2: claro,
1: defender aí.
2: Mas eu conheci uns casais.
0: Boa,
2: bem,
0: tio, então
2: bem matreiros.
0: Então... Conta assim de Oeiras. É uma zona com muita gente conhecida, figuras públicas.
1: Exato.
2: Opa, pois é.
0: E
2: mas
0: se calhar tem alguns...
2: Eu, enquanto presidente, tenho de ser politicamente correto.
1: Mas diga-me pessoas da Oeiras, ou que trabalham em Oeiras.
2: Ah, pessoas da Oeiras, eu posso ser
1: muito
2: pessoas
1: da Oeiras.
0: Sim, mas então, que...
2: eu digo-te aqui já pessoas da Oeiras, mas não é...
0: Olha, não. Tem algum escândalo sobre ela?
2: Opa!
1: Mas ela não está numa relação, nós queremos é pessoas com relações.
2: Os danos já havia pública que ela já contou.
0: Os danos
2: a Mariana também naquele caso.
1: Mas não era nem
2: cara
1: que
2: ela tem
0: é o Mini.
2: É o
0: Mini.
2: O Mini. Opa! O Mini da Mariana.
1: É o Mini, daquele aquele Mini.
0: Pois é.
2: E eu já ouvi dizer aqui que a Joana Sequeira já estacionou em cima de alçapões.
1: Tu cala-te, pá.
0: A
1: Joana... Desculpe, cala-se, Isaltino.
0: A Joana Sequeira em Oeiras já fez cadastrado.
2: Ah,
0: há lá uma praiazinha. Há lá uma praiazinha mais secreta.
2: Ah,
0: em que também se encontram.
2: Karate Island já
1: não. Não, um ao pé do forte, amarelo.
0: Sim, mas fizeste Karate Island já não é.
1: Olha, vocês
2: não me diga. Opa, não, me
0: não,
2: diga.
0: Não fez porque eu estava lá.
2: Temos
1: não, mas
2: motéis,
1: liguei para saber.
2: Temos tantos motéis em Oeiras.
0: Tão bons que são. Pronto.
1: Olha, vocês, Isaltino, digo-lhe uma coisa. Sabe que os meus podres.
0: Não, mas tem ali uma boa zona.
2: Há muitas boas praias em Oeiras.
1: Então não há.
2: As melhores praias do país.
1: E Linda Velha,
2: limpas dia e noite.
1: Para outro sítio. E Linda Velha também é um bom sítio.
0: Diga lá, tio, vá para
1: diga,
0: lá
1: diga.
0: Mais um bocadinho. O que é que foi? As praias
2: não,
0: o quê?
2: Melhores praias do país,
0: praias.
2: Limpas dia e noite.
1: É, mas ó tio, desculpa, estávamos aqui a querer molho de casais.
0: E estávamos
1: para as praias.
2: O sócio é só com o cipinho.
1: O sócio?
2: O sócio. O molho.
1: Olha agora, mas que é isto?
0: O tizão.
1: O tizaltinho está aqui. Até não há casais em Portugal que destes molhos. Molhos, estes molhos.
2: É muito mau.
0: É, pronto.
1: É mau.
0: Não vai comprometer assim.
1: Pronto.
0: Oeiras.
1: Dá-me só a Luciana e o Yannick. Essa, não tá
2: isso dou. E depois posso dar estrangeiros.
1: A
2: Selena Gomez e o Justin Bieber.
0: Ah, rapaz, não acredito.
2: Eles estiveram numa altura muito conturbada.
0: E era mais time Justin ou Selena? Ficou de lado.
1: Justin!
2: Eu gosto muito do Justin.
0: Esteve no Coachella a ver o Justin.
2: Vi com a minha neta na TV.
1: Claro, achas que ela.
0: E não acha que é possível ter ido no Coachella em Oeiras?
1: Olha.
2: É que aí é que você.
1: Põe-te a dar as ideias.
2: Até vai a voz para o Mateus. Com o Coachella em Oeiras é que ia ser.
1: Olha, põe-se com as ideias.
2: Mas era que ele traz.
1: Ah, claro.
2: O charuto.
0: Então, não. E traz já o Chris Brown. É o que faz
2: ouvir
0: já
2: vem a seguir.
0: Vem a seguir.
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0: Dia 20 de junho no Rock in Rio Lisboa, os Calema com esta chuva de amores. E tu pensas, ah, eu queria, mas vocês aí no Senoso já não estão a dar para o Rock in Rio Lisboa. Calma, calma, calma.
1: Calma, calma, calma. Pois é, para já já demos. Que é mesmo assim.
0: Exatamente.
1: Tu, se com muita força, podias ter conseguido.
0: Com muita força?
1: E com muita vontade.
0: Ah.
1: Mas agora, como nós estamos sempre a dar segundas oportunidades.
0: Sempre. Nós não
1: podes
0: paramos.
1: Podes andar a ganhar bilhetes porque temos Maria Petronilho pela
0: por aí.
1: Rua. Por aí.
0: É que nem
1: Lisboa.
0: Vamos especificar porque ela
1: pode
0: vai andar por todo o lado.
1: No carro, pode estar numa esplanada, pode estar no meio da rua atrás de uma árvore.
0: Pode estar todo lado. E é fazer uma brincadeira que ela adora. Cucu. Ela faz muito isto. Pronto. Atenção a isto.
1: Pode fazer.
0: E a mano ao bilhete. Cucu.
2: Cucu.
1: Exatamente. E como ela pode estar em todo o lado, qual é a maneira segura para ganhar os bilhetes? É estar sempre a ouvir a Mega.
0: Sempre.
1: Seja no teu carrinho,
0: isso
1: seja
0: já faz,
1: na aplicação.
0: É?
1: Seja na aplicação. Seja no rádio a pilhas também.
0: Sim.
1: Tudo vale.
0: Não tens nada disto. Passa alguém por ti, tem um carro. Desculpe,
2: posso
0: pode pôr aí na Mega.
2: Ah, já está, porque
1: também
2: é melhor.
1: Conta,
2: já está.
1: Conta.
0: Claro que já está.
1: Porque como é que tu ganhas bilhetes se ela te encontrar? É se estiveres a ouvir a Mega, se estiveres ligado na Mega.
0: Se seguires
1: ah,
0: a Mega.
1: Tal. Exato. Pois, ah, e tal, também não consigo estar sempre, sempre, sempre. É, pronto. Pode acontecer e aí, se já seguires a Mega nas redes sociais, também ganhas os bilhetes.
2: Portanto, vai já, tu já
1: portanto, segue a Mega, mete a ouvir a Mega e olha, Rock in Rio, Sumol, pá, tu, todos os festivais
0: é
1: que
0: é
1: Mega.
0: É uma coisa.
1: Podes ganhar.
2: É que nós nem conseguimos dizer todos
0: dias
2: porque é uma lista.
0: Festivais
1: todos os
0: diferentes.
1: Dias podem ser festivais diferentes. Primavera, os que já demos por aqui
0: Afro
1: também.
0: Nation, tu queres ver.
2: Tu queres ver.
0: Olha que sorte.
2: Rock in Rio.
0: No meu tempo não havia nada disto.
2: Sumólio.
1: Por isso é prestares atenção.
2: Sempre a dar, isto é uma coisa.
0: Olha, na Mega, segues agora com Madonna.
1: Madonna.
0: Ah, pois,
1: olha.
0: Não é só na Met Gala. Nós metemos a gala a um canto.

0: Brown Eyes.
1: Acho que vai ser o nome da criança. Shimishimiyoi.
0: Ah, oh, isso é tão querido. Shimishimiyoi.
2: Eu preferia Shimishimiyoi.
1: E não provas?
0: Olha, eu preferia.
1: Olha.
0: Sabem o quê? Amanhã.
1: Uh-huh.
0: Dia 7 de maio.
1: Oh yeah!
0: Estar na Queima das Fitas do Porto.
1: Fogo. Noite mega.
2: Noite mega.
1: É que tu estás a brincar ou quê?
0: Não estou a brincar.
2: Bispo Callum Scott. Eu acho que até Callum essa Scott. Noite.
1: Eu, falar do Callum
2: eu acho que
1: Scott.
2: Até essa noite tira o próprio Exaltino de Oeiras.
1: Ah,
2: é capaz disso.
0: Até porque eu sei que o Exaltino adora esta pomada.
3: Ainda por

0: fitas do Porto.
1: Ah, fora, sim.
0: É verdade,
1: é verdade.
0: Noite Mega. Podes também conhecer a Matilde Prata e o Zé Vida. Se quiseres brincar ou cala-te-boca, eles deixam.
2: Os teus amigos. Podes queimá-los.
0: Exatamente.
1: Eu podes sempre estranho quando subir até ao posto. Brincar com eles.
0: É brincar, é brincar. Olha, é um fartote.
1: Olha,
0: é tudo
1: por
0: mega.
1: Nós.
0: Exato.
1: Vai tu representar-nos. Que eu sei que tu.
0: Quem nos
1: era
0: a nós
1: entregar.
0: Que está lá, mas temos de estar aqui a trabalhar, não é?
1: É verdade.
0: É o que é.
1: Contra probabilidades.
0: É o que é. É o que é.
1: 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Entretanto, estou aqui a só encher um bocadinho, porque queria ouvir mais uma vez o refrão.
0: Também eu.
1: Antes de irmos ouvir o Dominic Fike.
0: É só ires ao nosso
1: então,
0: site comprar bilhetes.
1: Em 3. Enquanto vais ao nosso site, vamos esta de fundo.

0: Na voz, só vi um falsete.
1: Falar em nome afeto, eu já consegui. Olha para mim.
2: Olha para mim, mama. É bom que a tua mamãe não olhe para ti amanhã na queima das chitas do Porto. Porque eu sei que
0: olhe para ti o ano inteiro,
2: mas na queima das chitas do Porto, não.
3: Aí não vale a pena.
2: Aí não vale a pena, porque é bom deixarmos as memórias, não é?
0: É.
2: Em bom.
3: Calma, macaco,
2: é mesmo, exaltino. Muito bem, não te exaltes. Dominic Fike, agora no Snooze.

0: 19h49, bom dia novamente. Estou forte
1: novamente,
0: a dizer
1: bom dia.
2: Nunca, ser bem educada é complicado.
1: Nada,
0: é uma canseira ser tão bem educada.
2: Ai, tão bem educado para quê, não é? Mas vale entrar sem nada.
0: Entrar assim.
2: Dizer, só.
0: Só um risinho. Ali de
3: ah, opa, estão a falar.
0: Olá,
3: olá, senhor.
0: Bom dia.
3: Como estão?
1: Bom dia.
3: Ai, bom dia, Flodia. Adorei. Contudo,
0: eu,
3: dormi tão pouco hoje.
0: Também eu,
3: sinto
0: Diogo.
3: Que está difícil processar o que quer que seja.
2: Isto é um mal
1: hoje
2: de, da mega,
1: flor do
2: eu
1: dia.
2: Sinto.
0: Uma flor murcha. Estamos a fazer uma flor. Steel flor.
1: Uma flor.
3: Vocês,
0: ai, é muito mal.
3: Vocês têm de compreender que quando uma pessoa diz que dormiu pouco, eu não estou a conseguir acompanhar.
0: Yeah. Não, e estás muito bem, agradece. Porque às vezes não nos acompanhares é o melhor que podes
3: mas,
0: fazer.
3: Mas,
2: é só na cabeça.
3: Sabem o que é que eu gostei? Gostei de ver todas as luzinhas ali na máquina do café a tilintar.
2: A funcionar.
3: É para lá que vou
0: assistir. Ai, eu também, amigo.
3: Ah,
0: vamos
3: não,
0: juntos,
3: eu vou primar.
0: Não,
3: não, não.
2: É bom
3: e
2: quando aquilo não está
0: contigo até à uma. Nós voltamos amanhã. Um grande beijo com tantas coisas.
2: E amanhã já é quinta-feira.
0: Joana, tu às vezes.
1: Tu sabes as coisas.
0: Tu és incrível quando
1: tu
0: me lembras
1: boba.
0: Essas coisas.
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quarta-feira com a Mega Hits. Comigo também sou o Diogo Pires. Bora lá começar esta manhã de trabalho juntos. Para já, eu quero saber quais é que são os planos para hoje. Vamos começar por aqui, assim, mais chill. Bora lá. WhatsApp Mega Hits 968-689-229. Está à espera dos teus áudios. Estou eu à espera deles. Enquanto ouvimos Lady Gaga com Dolce na Mega.

Down in the Sun, Weezer na Mega Hits. Em mais de 90 minutos de música sem parar, a melhor banda sonora para o teu dia de trabalho que está agora a começar. Estava aqui à conversa com a Inês no WhatsApp da Mega, que diz: Diogo, cheguei ao trabalho, liguei o computador, são 10h05, quer dizer, agora são 10h13, mas há bocado eram 10h05, e diz a Inês: já recebi 4 e-mails, quarta-feira não perdoa ninguém. Ah, Inês, respira fundo, vai ser um dia tough pela frente, talvez, com e-mails às 10 da manhã, mas olha, com boa música também. A banda sonora está assegurada pela Mega Hits, agora com Sabrina Carpenter.

Henriquete, e a melhor música nova de Neni. Nesta manhã de quarta-feira são 10h30, está na hora de irmos alugar às novas. Sabes, bom, eu espero que esta sensação não te seja familiar, mas se eventualmente já estiveste numa relação em que, sei lá, deste tudo aquilo que conseguias dar e ainda assim percebias que não era o suficiente para outra pessoa. Bom, primeiro eu espero que se aí estiveste, já tinhas saltado fora desse lugar. Bom, é que a música que está hoje no lugar às novas fala exatamente sobre isto. Chama-se Suficiente. É a música nova de Soraya Ramos. Está hoje no lugar às novas da Megahertz.

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0: 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Estão a chegar mais de 90 minutos de música sem parar com Ella Langley na Mega.
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1: Vamos ouvir mais de 90 minutos de música sem parar na Mega Hits. Eu sou o Diogo Pires e tenho um ótimo conselho para ti. 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Na Mega Hits, Tempest City.

0: Mega Hits com Plutónio em mais de 90 minutos de música sem parar. Feliz Dia Mundial Sem Dieta!
1: Ai, que bom! Hoje é aquele
0: não
1: dia.
0: É?
1: Ai, esta música é mesmo para isso. Comer massa hoje, ao almoço, ao lanche, ao jantar, à ceia. Hoje é o dia em que podes.
0: À ceia?
1: Ai, olha uma massa quando chegares da discoteca às 2 da manhã.
0: Eu estava aqui prontinho para te dizer que o meu prato favorito era italiano.
1: O meu também. E sushi.
0: Mas
1: e pizza.
0: À ceia?
1: Ah, nunca comeste uma massa tipo às 2 da manhã quando vens da discoteca?
0: Peraí, isto é normal.
1: É?
0: Não.
1: Então vais comer o quê? O pão com chouriço?
0: Por exemplo.
1: Também é bom.
0: Se foi mas... com um desprezo, olha um bom pão com chouriço.
1: Não, é,
0: hoje,
1: é muito bom, mas com uma
0: aproveitava,
1: carbonara.
0: Eu aproveitava o dia de hoje, Dia Mundial Sem Dieta, para comer um bom pão com chouriço, sem culpas.
1: Ah, mas
0: ou
1: eu
0: mais
1: não tenho culpa
0: um.
1: Nunca para comer pão com chouriço. Se calhar certo. Hoje eu esticava-me mesmo. Hoje sim era um dia de comer massa à ceia. Entendes? Enfim.
0: Percebo, mas hoje... não me parece boa ideia.
1: Hoje é o Dia Mundial da Dieta, ou seja, é para comeres tudo sem culpa e com a desculpa de hoje ser o Dia Mundial. Qual é aquela coisa que queres comer? 968-689-229 é o WhatsApp da Mega. O que é que te apetece comer?
0: Um excelente ravioli carbonara, ia tão bem agora. Eu sei que são só 11h40, mas...
1: Já estou a ficar cheio de fome. Olha, está-me a nascer, a crescer, a criar-se baba nesta
0: boca. Eu não sei se nós estamos a falar disto, porque efetivamente é o Dia Mundial Sem Dieta.
1: Ou
0: porque estamos com fome.
1: Eu acho que é uma junção.
0: Talvez tenhamos que ir comer qualquer coisa.
1: Olha, Harry Styles aposto que gosta de pastéis de nata.
0: Ah, que susto.
1: Não.
0: Que susto.
1: Não.
0: Também havia aí uma tendência clara.
1: Ah, para
0: tchau, Margarida
1: tchau,
0: Antunes.
1: Até amanhã.
0: Harry Styles com música nova.

Se já sobreviveste a dois semestres, sobrevives na boa a um verão que está quase aí, não é? Com os maiores festivais também. Se a tua carteira pode não sobreviver aos bilhetes para todos eles, eu talvez te poupe algum dinheiro com bilhetes para o Small Summer Fest a seguir. Já te conto pormenores. Primeiro, BB Rexha na Mega.

Kerry Hilson, The Way I Are, em mais de 90 minutos de música sem parar. 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Na Mega, Pink Panthers e Zara Larsson agora.

0: melhor música nova de Yugel e Souls também, Jamaican. Eu sou o Diogo Pires e estava aqui a chegar à conclusão de que todas as famílias têm os seus dramas, não é? Bom, esta segunda-feira a Mafalda Creative revelou um segredo, claro, na Câmara dos Segredos, sempre de forma anónima. Mas que revela efetivamente um drama familiar.
1: Quando eu era pequena, estava sempre a jogar à bola em casa e parti sem querer vasos e candeeiros dos meus pais. Como eu era rapariga, culpavam sempre o meu irmão mais novo. Uf. E eu nunca fiquei de castigo, era sempre ele que ficava.
2: Ah, olha, se calhar, Catarina! Chamamos o meu irmão ao microfone!
1: Anda, Daniel!
2: Está neste estúdio! Não, sempre foi muito mais traquina que eu. Confirma, Daniel, se faz favor.
3: Para já não sou muito traquina.
2: Agora não, mas já foste. O meu irmão era muito mais traquina que eu. E eu de vez em quando tinha ali uns surtos e fazia uma asneirinha. E depois dizia, foi humano.
4: Qual é que era a tua vingança, Daniel? O que é que lhe fazias?
3: A minha vingança não era nenhuma. Sentia aquele amor e pacto forte dos irmãos.
4: Fica-te tão mal, Catarina, ele depois disto de fazer o que fazias.
2: Ele está a jogar com o coração, está a jogar com amor, percebes? E nem sempre é assim.
5: Peço desculpa imediatamente.
2: Eu peço imensa desculpa.
0: 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Como fala Creative, segundas e quintas no Drive-In às 5 da tarde. E claro, sempre com dramas familiares, às vezes com dramas amorosos. Desta vez foi Catarina Maia, que foi posta em xeque pelo próprio irmão, pelo Daniel. Tudo para veres no nosso canal do YouTube. Mega Hits e a melhor música nova de Taylor Swift agora.

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0: apenas da Mega Hits. Não te esqueças que a partir das 8 da noite a Matilde Prata e o Zé Vida vão andar pelo queimódromo, queima das fitas do Porto, a contar-te todas as novidades, hoje com Morad e Yasmin no palco principal, portanto é ficares atento. Primeiro a chegar há mais de 90 minutos de música sem parar com Bruno Mars. 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

Faz uma ótima viagem com o Mega Hits. Hoje temos música nacional no lugar às novas de hoje. Soraya Ramos acaba de lançar Suficiente, uma música que fala sobre dares tudo numa relação e mesmo assim sentires que nunca é suficiente e acabas sempre por fazer-te

Eles fizeram o palco principal da Queima das Fitas do Porto na segunda-feira, o Wet Bad Gang na Mega Hits. E fazemos agora uma viagem até à tua infância novamente. Eu sinto que este ano está cheio de throwbacks. Desta vez, as Crónicas de Nárnia. Eu tenho certeza que viste várias vezes esta saga, principalmente na escola. E fica-se a saber que está de volta com um novo filme. Quem vai trazer esta saga de volta é a Netflix. O filme chama-se Nárnia, o Sobrinho do Mago. E vai ter uma estreia muito especial, porque em vez de ficar logo disponível na Netflix, vai ter uma estreia no mundo do cinema no dia 12 de fevereiro de 2027. Ainda falta um bocadinho, portanto, já sabes que é adicionar este filme à tua lista de filmes. E olha, mais uma vez, um grande throwback à tua infância que eu sinto que estavas a precisar.

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Alicia Keys na Mega Hits. Tem uma ótima quarta-feira. 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

um filme concerto da sua tour. Eu acho que fazia muito bem. Mas quem já o fez foi Billie Eilish. Estreia amanhã o seu novo filme concerto da sua tour, Hit Me Hard and Soft. Uma oportunidade para quem não conseguiu ir ver esta digressão. Ficas a saber que Billie Eilish é uma das diretoras deste filme. Eu já tive a oportunidade de ver o trailer e tenho a certeza que promete. Portanto, se não tens planos para o teu fim de semana, fica aqui a minha sugestão. E ficas também a saber que Billie Eilish pede aos fãs para que...

0: continuas comigo, Margarida Borrego, até às 4 da tarde. A chegar tens música do responsável por abrir o palco principal da Queima das Fitas do Porto, e posso já dizer-te que foi um concerto inacreditável. Papillon já a seguir.
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com a Mega Hits e a melhor música nova, também comigo, Margarida Borrego, deste lado, a fazer-te companhia até às 4 da tarde. Mas depois disso, muita coisa continua a acontecer, até porque a Mega está contigo de norte a sul do país. Queima das Fitas do Porto acontece até ao dia 9 de maio. Estamos em direto contigo a partir das 8 da noite, hoje com concertos.

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Ficas a saber que temos atualizações nas regras dos Oscars. Basicamente, inteligência artificial está oficialmente proibida de competir nas categorias de representação e escrita. Apenas interpretações feitas por seres humanos com o seu devido consentimento serão aceites e o mesmo se aplica aos argumentos que devem ter obrigatoriamente autoria humana para serem elegíveis. Eu confesso que gostei muito desta medida, portanto, é passares em megahits.fm.

Kids, já sabes que o lugar às novas de hoje pertence à música nacional Soraya Ramos. Ela vai estar com o Drive-In a partir das 5 da tarde para falar sobre esta música nova. Portanto, já sabes, eles

0: Mega Hits e a melhor música nova quando passam 6 minutos das 4 da tarde. É uma ótima quarta-feira com o Drive-In até às 8. Uma quarta-feira recheadíssima. Começamos por onde? Nem sei por onde começar.
1: Olha, eu acho que vamos começar aqui em estúdio com Soraya Ramos às 5 da tarde, pode
0: ser? Ok, pode ser, claro que sim.
1: Mas depois seguimos para fora de estúdio com a Maria Peternilho.
2: É verdade, vamos ali para a zona de Sete Rios. Acho que podemos já...
0: Que zona de Sete Rios?
3: Jardim Zoológico.
0: Jardim Zoológico?
2: É a saída do metro do
3: Jardim Zoológico.
2: É Jardim Zoológico?
0: É. Ok. Portanto, o que é que vão fazer lá?
2: Saída do metro do Jardim Zoológico, porque vimos que o semáforo, de facto, ali demora muito tempo. E nós queremos chegar e pedir às pessoas para abrirem os vidros, se tiverem a ouvir Mega, oferecer então passos para a Primavera São de Porto.
3: Eu e a Maria estamos claramente com um problema, que nós agora andamos por Lisboa e pensamos, será que isto é um bom sítio para dar bilhetes?
1: Será que este semáforo dá... para dar, ou dá tempo suficiente para dar bilhetes, ou então um sítio que dê para pôr os quatro piscas.
3: Sim, para verificar se as pessoas estão a ouvir 92.4 Lisboa, no caso, que hoje vão estar a dar bilhetes em Lisboa, haverá outras cidades noutros dias.
0: Vocês, no fundo, querem o contrário das pessoas, que é, as pessoas não querem estar um minuto no vermelho, mas vocês estão à procura do semáforo que fica um minuto no vermelho.
2: Nós queremos 10 minutos, porque assim, nós, para além de não podermos pedir às pessoas para pararem,
0: claro,
2: nós temos o tempo de entrar no ar, não é?
0: Claro.
2: Portanto, não é... Quando a música
0: não é quando
2: acabar... O semáforo pode estar verde e o...
0: e tu tens que esperar.
2: O que nós vimos ali no Jardim Zoológico e no Sete Rios é que também dá para carregar naquele botãozinho, não é? Da passadeira.
1: Ah, claro!
2: Como se fosse para nós
1: passarmos.
0: Eu acho que esse botão é mito.
2: Não é. Ontem, na cidade universitária, o semáforo era só 10 segundos. Francisco Mendes vira-se para mim e disse assim, bem, há ali uma passadeira à frente, se calhar vou começar a andar da passadeira de um lado para o outro para os carros estarem parados, não é? Porque preciso de tempo.
0: Vocês lembram-se daquele mito? Quer dizer, não é mito.
2: Ou
0: uma pessoa que ficou com um choque elétrico de tocar naquilo.
3: Isso
0: eu durante imenso tempo tive muito medo de.
1: Eu também.
0: De
2: mas supostamente tu só não podes tocar naquilo quando está a chover. Pelo menos a história que me tinham dito é que havia choque elétrico
1: bem,
2: com chuva.
1: Quem conta um conto acrescenta 1000 pontos.
3: Bem, estamos aqui a falar que vamos dar bilhetes, mas não esquecer que hoje é dia de Coliseu de Nininho Vaz Maia. E eu às 7 da tarde também vou dizer como é que estão os sentimentos cardíacos para esse belíssimo Coliseu de apresentação que Nininho Vaz Maia
0: bem,
3: tem para nós.
0: Um dia longo, muito longo esta quarta-feira.
2: Olha, nem que é
1: louco, como o Nininho.
0: Portanto, é ficares para acompanhar o Drive-In. Descendentes com Madrugada Louca. Quando

0: es Justin Bieber.
1: Só para mim? É só para mim? Não há nenhuma referência para vocês?
2: Para mim não.
1: Não?
2: Não.
1: Oh, esta música é super Justin Bieber.
3: Porquê?
1: Catarina, tu viste o concerto?
3: Porquê?
1: Ok, pronto.
0: Ah, já sei. Pronto, foi o primeiro vídeo que ele colocou na internet.
1: Foi um dos primeiros que ele colocou na internet para fazer um cover desta música.
0: Com aquele cabelo loirinho de quem vira a cabeça 20 vezes ao segundo.
1: É verdade.
4: Está toda a gente a saber no carro qual é o cabelo lá.
0: Exatamente.
1: E já que falamos em popstars, ontem fomos ver o filme de Michael Jackson.
0: Como é que está? Eu ainda não vi. Não quero spoilers.
1: Ah, tu queres que eu te responda ao quê?
3: Mas por acaso...
0: É bom ou está mal?
1: Eu acho que ficou aquém das expectativas.
3: A mim já me disseram que o filme do Michael Jackson é muito bom a nível musical, mas que depois...
1: Ah, mas é porque ele é bom a nível musical, não é? Não há grande coisa a fazer.
3: Não, não, mas tipo, as bandas sonoras, tipo, toda a banda sonora e não sei o que escolheram para o filme, está muito fixe.
4: É, mas a banda sonora do Michael Jackson, põe o Billie Jean, põe o Thriller, põe o
0: São Michael as músicas originais ou é o próprio ator que canta?
1: Não, são as originais.
0: Bonito.
1: Acho eu. Eu não fui pesquisar, mas é impossível ser o ator principal,
0: claro,
1: porque aquilo está igualzinho.
0: Não podia ser tão igual.
1: Portanto, acho que é original.
4: Mas lá está, para mim isto é já um take. Se eu quisesse ver videoclipes do Michael Jackson.
1: O Francisco é tão do contra que saiu do cinema.
0: Mas foi meio videoclipe?
1: Não, foi a última meia hora só. Mas ele saiu do cinema a dizer: se eu quisesse ver videoclipes do Michael Jackson, ia para o YouTube.
3: Que na última meia hora passam os videoclipes.
1: Passam live concerts do.
4: Mas ele cantar a música inteira a dançar, tipo.
1: É verdade.
0: Mas é sempre uma boa experiência. Apreciar um ícone do pop. Ícone do pop.
4: O filme para mim valeu pela companhia.
1: Exatamente. Vale sempre a pena ir ao cinema, certo?
4: Eu por acaso sim. Porque entra-se na sala de cinema naquele túnel e já há uma atmosfera.
3: Eu também acho.
1: Eu não sei se tem esta sensação, mas eu sempre que saio da sala de cinema, ou sempre que acabo de ver um filme, eu sinto-me mais capaz de fazer coisas na vida.
0: É verdade, mas o cinema tem esse poder, não
4: concordo.
0: É? De nos fazer imaginar coisas que nós achamos impossíveis de acontecer.
1: Passa rápido também, mas...
4: Só há uma coisa que as pessoas, quando saem da sala de cinema, não são capazes de fazer. Que é limpar. Porque o chão da sala de cinema estava carregado de pipocas.
0: Eu acho que nós não vamos entrar nessa conversa.
3: Não, eu tenho que dizer uma coisa, desculpem lá. A minha avó foi ver O Diabo Veste Prada. E a minha avó leva um saco de plástico de casa para não meter as pipocas que não gosta para o chão.
0: Muito certo. Bem.
3: E eu disse, muito bem, avó. E ela, não, não. Que eu depois fui falar com a menina e disse assim, olha, trouxe um saco de plástico. E ela, não faça isso que depois tira-nos o trabalho. Juro-vos. Pela minha vida!
1: Tá bem, isso foi uma. Foi uma. Não quer dizer
3: mas
1: que
3: tenhas... a Jéssica quer trabalhar, o que é que queres fazer?
0: Não, não. Ai, a Jéssica quer limpar menos. A Jéssica, quanto menos tiver que limpar, melhor.
1: Não, e a Jéssica
3: estava. Foi ela que disse,
1: Maria,
3: não fui eu.
1: A Jéssica estava a ser simpática com a tua avó.
0: Claro,
1: apenas.
3: Eu não digo mais nada em relação a este
0: trabalho.
3: Assunto.
0: A Jéssica vai ter sempre que limpar as salas.
1: Olha, Maria,
0: graças a Deus.
1: Eu ontem comi pipocas e consegui comê-las sem ter que atirar para o chão. Portanto, se eu consigo, tu consegues também, ok? Pronto.
3: Não quer saber?
1: Pedro Sampaio com jet ski.

0: Mais uma grande confirmação para o Rock in Rio Lisboa Rima, quando faltam 2 minutos para as 4h30. Seja muito bem-vindo ao Algaras Novas. E connosco às 5 temos uma artista que nasceu em Portugal, já viveu em França, também na Suíça, mas é descendente cabo-verdiana, Soraya Ramos. É dela que falamos, que vai estar aqui às 5, porque tem música nova chamada Suficiente.
1: E porque não é suficiente estar num só lugar nem falar uma só língua. Por isso mesmo, Soraya Ramos misturou português com crioulo, enquanto fala de não se sentir suficiente numa relação, por mais que se esforce. Quem nunca?
2: Olha, quem nunca, exatamente. Soraya, eu vou abrir esta música muitas vezes, Soraya. Soraya diz que esta música é para todas as mulheres que se identificam com este sentimento e a letra é o que vais querer dizer, Soraya Ramos, quando acabares de ouvir, suficiente. Não vais, fica ali comigo.
3: Muito bem dito.
2: Eu aprendi o que é que era boca balinada à Paula de Soraya Ramos.
0: É verdade, mais uma.
2: Não significas nada, não vales nada.
3: Não vales nada?
2: Não vales nada. Boca balinada, Francisco.
3: Eu, infelizmente, não vou estar aqui presente neste estúdio quando estiver Soraya Ramos,
0: mas...
3: com Maria Petronilho dar bilhetes, mas... Deixei uma pergunta para Soraya Ramos. Boa. E acho que está muito divertida.
0: É verdade, Francisco Mendes fez questão de já ter gravado um áudio pré-gravado para podermos passar aqui.
2: Posso mandar um áudio? É só dizer que sou grande fã de Soraya Ramos.
1: Claro.
0: Não.
1: Mas um bocadinho menos triste.
2: Olá, Soraya, sou grande fã. Beijinhos.
1: É isso.

0: Rádio para quem quer ter o proveito de estar online sem a fama de andar por lá. Começamos com uma iniciativa comovente, não só para os fãs de Friends, mas para qualquer pessoa com sentimentos. Os pertences de Matthew Perry vão estar em leilão para a fundação criada em sua honra para combater a dependência. Entre os objetos estão alguns guiões da série, autografados pelo elenco, um Emmy e obras também de arte de Banksy.
1: Chegou a tão esperada vingança da Europa para com a América. Quem tem sempre, que tem, na verdade, sempre direito aos melhores concertos. As Pussycat Dolls cancelaram toda a parte da tour que passava nos Estados Unidos e Canadá. Mantém-se. Atenção e pasmem-se. As datas da Europa.
0: Uau, muito bem.
1: Não revelaram as razões, mas o mais expectável é a falta de venda de bilhetes e os preços demasiado altos.
0: Então, afinal, não havia assim tanta
1: Há mais interesse na Europa. Pronto.
2: Vamos sempre continuar a reclamar que os artistas nunca vêm a Portugal. Estamos um bocadinho fartos também. Mas também não era bem isto que queríamos. Tributos nunca são bem o que se espera. Mas aquilo que foi feito às rainhas do K-pop este fim de semana deixou-me mesmo muito a desejar. Tanto que os pais que pagaram entre até 40 euros para levar os seus filhos estão a exigir o reembolso e a mostrar a sua indignação com vídeos no TikTok. Dizem que playback teria sido melhor ideia e que mais parecia um concerto da Maria Leal.
3: Ai, viram este vídeo?
1: Eu vi muita crítica.
2: Eu vi, era muito mal.
3: Cantar tão desafinado.
1: Bem. Mas é o quê? São personificações das.
2: Olha, lembras-te do. Não era bem tributo, mas do BLA. Do BLA foi igualmente mau. Agora imagina pior.
0: Queiram do palco também.
2: Mais valia, se divertiam um bocado.
0: Bizarrap com Daddy Yankee.

0: O teu comportamento está-se a tornar completamente incomportável e não sabemos o que fazer mais para ajudar à tua causa, que é ganhar dinheiro.
1: Nós queremos dar dinheiro e semana após semana não nos atendem o telemóvel. Eu não acho normal
0: que ainda falta de educação.
1: Subimos de valor a cada semana para te dar um bocadinho de um incentivo e tu escolhes não atender.
2: 32.999 euros.
0: É o novo valor.
2: É o novo valor. Está sempre a subir. É assim, há males que vêm por bem. Uhum. Portanto, certo. Se não atendem, nós subimos o valor. 32.999 euros é o novo valor. Tens que decorar. Pai, tens que ligar, mas mais do que ligar, atender, sabes?
3: Exatamente, porque liga ao 761 10 10 10, o custo da chamada é de 1 euro mais IVA, mas eu aproveitava e também investia num despertador para garantir que estás acordado ou que sabes que tens que estar disponível às 9 e um quarto de todas as quartas-feiras.
0: É que já foram duas semanas consecutivas, estas duas pessoas devem estar desoladas.
2: Eu tenho a certeza que é malta que entra no trabalho e mete não incomodar ou tira o som.
1: Dizes ao teu chefe, olha, hoje eu tenho a possibilidade de ganhar 32.999 euros e despedir-me ainda agora.
3: Eu sugiro, por favor, ficar sugiro que nas empresas haja uma campainha às 9 e 14.
0: Quem é que está a ligar?
3: Uma campainha para toda a gente, para dizer, ok, agora 2 minutos de pausa, só para vocês estarem atentos ao vosso telemóvel.
0: Exato, boa, boa.
3: Ninguém atendeu? Podem voltar.
0: E voltariam mais produtivos, tenho a certeza.
2: Tenho a certeza. Aquilo anima
0: pausa.
2: Uma pessoa, não é?
0: Claro que sim. Portanto, já sabes, 32.999 euros é o novo valor do grandioso jogo da mala. Buraca São Sistema a chegar com mais música nova à Mega.
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0: Boa quarta-feira com o Mega Hit, são 5 da tarde em ponto. Vamos às Trend News com Ana Paula Santos. Olá, Ana.
1: Olá, boa tarde. Os jovens estão a criar grupos de WhatsApp para partilharem nudes ficcionados, ou seja, usam IA para ficcionar corpos nus, mas mantêm os rostos reais. Alerta do Diretor Nacional da Polícia Judiciária no Parlamento, onde está a ser ouvido no âmbito da proposta que pretende limitar o acesso dos menores de 16 anos às redes sociais, sugere mesmo este responsável que a proposta abranja as plataformas de comunicação, como o WhatsApp, o Messenger, o Signal ou o Telegraph. Ou Telegram, aliás. Deverão começar só amanhã de manhã os interrogatórios dos 15 polícias detidos no âmbito do caso da Esquadra do Rato de alegada tortura e violação. Um navio com casos de antivírus, passageiros espanhóis enfrentam até 45 dias de quarentena no Hospital Militar de Madrid, indicação da Ministra Espanhola da Saúde. O navio de cruzeiro já pediu autorização para atracar no próximo sábado em Tenerife. Tomar um copo de cerveja antes de embarcar num voo madrugador parece ser um hábito para muitos britânicos, mas está a tornar-se um verdadeiro problema para as companhias aéreas, garante o presidente da Ryanair. Michael O'Leary diz que pelo menos uma vez por dia um avião da low cost tem de divergir devido ao mau comportamento de passageiros alcoolizados. A proposta que ele deixa no ar é que os aeroportos deixem de servir bebidas alcoólicas durante a manhã.
0: Muito obrigada, Ana. Voltamos com mais Trend News a partir das 6 da tarde.
2: Quanto à meteorologia para amanhã, quinta-feira amena por todo o país, Braga e Lisboa com 21 graus de máxima, Porto chega aos 18, Viseu aos 17, Aveiro aos 19, Coimbra 20, Évora 23 e Faro 22 graus Celsius.
0: É já a seguir que recebemos Soraya Ramos logo depois.
3: Há bilhetes para dar, Francisco e Maria.
2: Aonde? Vão estar?
3: Vamos estar em Sete Rios, Jardim Zoológico.
0: Corram até Sete Rios, por favor.

0: É Soraya Ramos com Carolina Deslandes. Olha para nós quando passam 7 minutos das 5 da tarde e, como prometido, nós já tínhamos saudades de Soraya Ramos. É uma amiga nossa aqui da Mega Hits. Tínhamos saudades também da sua música e por isso mesmo temos-la hoje aqui no Drive-In. Bem-vinda, Soraya.
1: Olá.
2: Olá, como estás?
1: Meninas. Como é que vocês estão?
0: Sempre
2: bem.
0: Bem
2: e muito felizes de te receber mais uma vez. E antes de irmos ao que interessa, que é a tua música nova, queremos fazer aqui só um pequeno reparo. Tu hoje de manhã foste a uma entrevista e foste vestida de laranja. Entretanto, foste a casa e mudaste de roupa.
1: Vocês acreditam?
2: Oh, mulher, porquê é que não vieste para aqui de laranja?
1: Vocês acreditam que eu venho sempre a combinar.
2: Sempre?
0: Certo. Já no, não sei se foi Sudoeste ou outro festival qualquer. Estavas de laranja com a Mega.
1: Ah, eu fiquei assim no ódio porque eu fui trocar. Eu esqueci-me de laranja.
2: Olha, como é que está a tua vida? Estás bem?
1: Estou ótima.
2: Já começou um bocado rouca.
1: Acho que agora está sempre a gravar as músicas, shows, entrevistas de manhã até à noite. Pronto,
0: muito trabalhinho.
2: É bom
0: e, já que referes trabalho, tu tens viajado muito pelo mundo com a tua música e tens, na verdade, um calendário alargado de shows, de concertos.
1: Claro.
0: Contrariamente à maioria dos artistas portugueses, no inverno tu viajas muito também por África, onde está calor, onde é verão. Como é que... Existe algum cansaço? Sentes-te o ano inteiro a ter que fazer coisas? Sentes que não tens tempo para nada? Como é que vai essa rotina?
1: Claro que existe um cansaço, mas é bom.
0: É um bom cansaço.
1: É um cansaço bom. É porque estou atrás das minhas conquistas, estou a trabalhar para os meus fãs. E acabo por não sentir realmente esse cansaço porque faço com amor, então.
0: Uhum.
2: E onde é que se encontra tempo aí para criar músicas novas?
1: Lá está, no meio disto tudo.
0: Ok. Inspiração também, não é?
1: Ontem fui ao estúdio, depois ontem tive entrevista, hoje tive entrevista, amanhã vou ao estúdio, depois sexta tenho entrevista outra vez, então vou tentando julgar assim.
2: É uma agenda bem organizada.
1: É.
0: Mas eu acho que ajuda também porque tu és uma pessoa extremamente bem disposta. Portanto, eu posso estar enganada, mas eu sinto que tu estás sempre bem.
1: É impressionante, mas há pessoas que dizem, não, mas há um dia que ela tem que estar mal.
0: Pois, exato.
1: Mas eu juro que eu estou sempre de bom humor.
0: Tu fazes para estar bem.
1: É. Mesmo quando me chateiam, eu levo isso na boa, sempre, nunca levo isso na negatividade e tal, não.
0: Que bom, que maravilha. E já que falávamos de música nova, também vês aqui, aliás, vens aqui para apresentar música nova. Vamos ouvi-la primeiro, esta música nova, e já falamos um bocadinho sobre ela. É uma música que já tem também um videoclipe disponível com Soraya Ramos, linda de morrer, como sempre, como está linda de morrer agora também.
2: E que foi escrita com um artista que nós conhecemos muito bem também. Vamos querer falar sobre isso tudo
1: com
2: já
1: certeza.
2: A seguir.
0: Primeiro ouves música nova de Soraya Ramos, suficiente. Boa quarta-feira na Mega.

0: melhor música nova é Soraya Ramos com O Suficiente. E é com Soraya Ramos que estamos aqui na Mega Hit de Soraya. Apesar de só estarmos aqui duas, eu, a Madalena e a Catarina, nós somos quatro, como podes ver aqui na nossa fotografia. E o Francisco Mendes, que foi embora há poucos minutos, ele queria muito fazer-te uma pergunta, então gravou aqui um áudio e vamos deixá-lo falar.
1: Ok.
2: Olá Soraya, daqui Francisco Mendes, locutor da Mega Hit e assumido fã do teu trabalho. Espero que estejas muito bem. Gostava de dizer de antemão que Madalena Costa e Catarina Maia são quem faz as perguntas sérias, relevantes e impactantes para um artista. Eu faço as que não interessam e por isso é que estou a mandar este áudio. Eu gosto muito da Wikipédia e li aqui na tua página da Wikipédia, que é super rica, devo dizer, convido todos a visitar. E aqui às tantas diz que a tua avó lembrava-te da importância dos estudos e cito: estudar é mais importante que cantar. Ora,
1: sem
2: a tua música chama-se Suficiente. Gostava de saber se cumpriste à risca os conselhos da tua avó ou se, em alguma disciplina da escola, tiveste um suficiente. Queres saber qual? Foi em matemática? Foi em língua portuguesa? Foi em físico-química? Foi em ciências da natureza? Foi em educação visual e tecnológica? Diz-me, por favor, um terno abraço. Francisco.
1: Ganda Francisco, um abraço para ti, Francisco.
0: E já agora, só um pequeno à parte, o Francisco é professor, portanto ele tem
1: um quezinho
0: de,
1: okay.
0: sim, de gosto por estas coisas.
1: Respondendo aqui ao Francisco, de facto tens razão, Francisco, matemática tive vários suficientes.
0: Eras mais das línguas.
1: Era muito difícil a matemática, era a minha única dificuldade, digamos
0: okay.
1: assim.
0: Uhum.
1: Então pronto, acho que é aí que era.
0: Olha, nós também.
3: Olha.
1: Vocês também?
0: Claro.
3: Isto é malta das línguas das humanidades.
0: Talvez, olha, não sei. Matemática é um horror, matemática é um horror, portanto eu percebo perfeitamente.
3: Olha, e agora vamos então fazer as perguntas sérias, como o Francisco disse. Bem, nós estamos aqui para te perguntar sobre a tua música e aquelas. Agora então, às perguntas que importam. O Ivandro foi um dos coautores desta canção, desta Suficiente. Como é que vocês se juntam? E de que é que nasce esta canção com esta história tão bonita?
1: Então, é uma música que tínhamos escrito há 2 anos, por aí.
3: Ah, já tem algum tempo?
1: Já tem algum tempo. Só que deu-me uma pancada. Eu já nem quis lançar essa música.
0: Ok.
1: E depois deu-me uma pancada de repente e disse: olha lá, esta música não me sai da cabeça. Todos os dias no banho eu canto essa música. Então tem que ter alguma coisa. Alguma coisa diz que tenho que lançar essa música.
0: Se canta no banho é porque é certo, obviamente.
1: Então isso é uma coisa, vou lançar. E a minha equipa toda: ah, mas como assim? Mas já não disseste que é para ir para o baú? Não tinhas dito que essa música não ia sair mais? Eu disse: sim, eu disse, mas retiro o que eu disse. Vamos lançar. Entretanto, o Ivan veio ao estúdio. Na altura a gente queria fazer uma parceria juntos nessa música, mas depois acabou por não acontecer. E ele foi ao estúdio, esteve lá comigo e a gente escreveu e tal. E depois disse: olha uma coisa, vamos lançar. E disse: olha, Ivan, só para saberes que vou lançar aquela música. E eu: bora, lança, essa música está bonita, não sei o quê. E pronto, assim avançámos e o Suficiente saiu 10 anos depois.
0: E cá está ela.
3: 10 anos depois.
0: Para ouvirmos e ouvirmos muitas vezes. Soraya, tu tens colaborado também com vários artistas nos últimos tempos. Nuno Ribeiro, há bocado também ouvimos uma música com Carolina de Lange. Agora escrever também uma música com o Ivandro. Qual é essencial para um artista estar sempre em contacto com outras pessoas que fazem arte, com outros pontos de vista? Sentes que é essencial para ti?
1: Eu acho que é importante, eu acho para nós todos, não é? Acabamos por beber das águas de cada um, não é?
3: Certo.
1: Então acabamos por nos inspirar ali, aqui, nos americanos. E eu acho importante nós também, que somos uma comunidade pequenininha.
0: Certo.
1: Acho que é importante também nos juntarmos e partilharmos ideias e eu gosto para isso.
3: Cria-te um desafio novo também, se calhar, e faz-te sair da tua zona de conforto às vezes.
1: É, completamente. E eu adoro isso, eu adoro sair
0: da zona de conforto.
1: Se repararem, eu nunca lanço músicas iguais.
3: É verdade,
0: claro que
1: então,
0: sim.
1: Sempre, de repente estou num trap, depois estou num sertanejo, de repente estou num R&B, de repente estou numa kizomba. Então estou assim.
0: Não gostas de estar numa caixinha, um género musical, não é?
1: Não, não gosto.
0: Não, não faz parte da tua personalidade.
1: Não. Poderia...
3: E nós adoramos que assim seja.
1: É, assim toda a gente acaba por ter uma música que gosta e tem música para todos.
0: Claro, claro.
1: Acho que isso é muito fixe.
0: Claro que sim. Já vamos falar então do que é que vem depois destes singles que lançaste nos últimos tempos.
1: Yes.
0: Com certeza 2026 vai ser um belíssimo ano para Soraya Ramos, portanto já vamos continuar a conversa com ela. Para já, continuamos a ouvir a banda sonora da tua vida, das tuas saídas à noite, dos teus choros, de tudo. 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

0: Passam 20 minutos das 5 da tarde. É com Soraya Ramos que continuamos nesta belíssima quarta-feira.
1: Olha, não queremos fugir, queremos mesmo ficar aqui com Soraya e aproveito para te perguntar e para falarmos um bocado deste espaço que a música africana tem ganho e bem com imensas artistas femininas e cada vez mais. Como é que tu vês esta evolução a acontecer?
2: Incrível. Eu acho isso muito bonito porque acaba por mostrar que o nosso trabalho vai para além das fronteiras, não é? Está a expandir o mundo. Eu tenho pessoal, Zé Filipe, Virgínia, a curtir os meus sons.
0: Que bom!
2: E são em crioulo. Então, tipo assim, como é possível eles estarem a curtir tanto sem entender nada?
0: Claro.
2: É aí que a gente vê o quanto a nossa música pode ir longe. Eu acho, fico muito feliz pela música africana estar cada vez a ir mais longe. Porque eu acho que a música não é sobre línguas, não é sobre.
0: Não.
2: É sobre sentimento.
0: Claro.
2: Então fico muito feliz.
0: É sobre dançar, sobre chorar, sobre sentir. Claro, claro que sim.
2: Então fico muito feliz e que vá cada vez mais longe. Eu sempre irei fazer a minha parte e fazer com que isto vá mais longe.
0: E dá mais motivação.
1: Nós cá estamos para te ajudar, sempre que precisar.
0: E para curtir a tua música. Soraya, depois desta Suficiente que lançaste há poucos dias, o que é que vem aí? Sei que vem concertos, obviamente, mas há já aí alguma coisa preparada? Que tu és uma mulher que anda no estúdio.
1: Ontem e hoje e amanhã.
2: Isto não para, a máquina não pode parar.
0: Não pode.
2: Então, vou lançar várias músicas agora. E depois vou ter a turnê, não é? Que é de verão. E depois, mais para setembro, vou lançar um projeto.
0: Ok.
2: Que ainda não vou muito.
0: Não vais alongar.
1: Fica no ar.
2: É muito bom. E para o ano temos uma grande surpresa também.
0: Será uma sala? Será um grande concerto?
2: Não sei de nada.
0: Só
2: sei que há surpresas. Featurings com pessoas internacionais, grandes.
0: Ok, boa.
2: Um monte de surpresas. Eu acho que vocês vão gostar.
1: Olha, ouvimos aqui falar do Brasil. Quem sabe também viajar para o outro lado.
2: Com certeza.
1: É esperar.
2: Com certeza. Com certeza.
1: Soraya, obrigada.
0: Muito obrigada, Soraya, por teres vindo.
2: Por me receberem sempre com muito carinho e muito amor.
1: Obrigada.
0: Muito obrigada. E ficamos então à espera desses projetos e dessas novidades. Muito em breve. Obrigada.
2: Com certeza. E a próxima vez vem de cor de laranja. Prometido.
0: Está prometidíssimo. Já a seguir, vamos em direto até Sete Rios, porque é lá onde está Francisco Mendes e Maria Petronilho. Têm bilhetes para dar para o Primavera Sound Porto. Portanto, é ficares ligado à Mega Hits. A chegar também Lady Gaga com Dochi.
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0: Mega Hits e a melhor música nova quando passam 7 minutos das 5h30. Eu, Madalena Costa e Catarina Maia estamos em estúdio. Neste
1: Olá.
0: Momento, Francisco Mendes e Maria Petronilho já estão algures em Sete Rios, correto?
2: Uhum, estamos aqui.
0: Olha quem são eles. Olha, meninos, antes de irmos ao que também interessa, que é dar bilhetes, eu não sei se lembram, eu quero muito relembrar este momento, porque faz agora um ano que nós fomos à obra.
2: Ixi, já nem me lembrava dessa.
0: Ah, pois
2: bem
0: é.
2: Lembrado, que saudades da obra.
3: Bem, olha, sabem que eu acho que fui a única que nunca chegou a ir à obra. Eu só consegui ver no Instagram e no TikTok. Eu estou muito triste.
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0: E agora, Francisco Mendes, como é que a Maria Petronilho vai fazer a diferença nesta quarta-feira?
2: Vai fazer a diferença com bilhetes para o Primavera Sound. Temos passes duplos. Estamos em Sete Rios, vamos estar junto ao Jardim Zoológico. Portanto, se estiveres a passar em Encostas, 92.4 é o que tens de ter na tua rádio, porque estamos em Lisboa.
0: Claro.
2: E depois disso, os bilhetes surgirão, não é, Maria?
3: É assim, eu só vou perguntar os três nomes do cartaz do Primavera Sound de Porto, não é? Portanto, Massive Attack, DXX e Gorillaz.
0: Tu estás cada vez mais fácil, Maria. Tu estás cada vez mais fácil.
1: Eu quero é dar bilhetes, menina.
0: Pronto.
1: Não vou ter aqui ninguém. É bem direto assim para Sete Rios. Bem direto de Sete Rios. Eu não dou bilhetes.
0: Claro que sim, obviamente.
1: Alma,
0: e é assim, é isso que vai acontecer já a seguir. Maria Petronilho está a dar bilhetes para o Primavera Sound Porto.

0: Mais um clássico a passar uma quarta-feira aqui na Mega Hit. Será que já temos condições para entregar um bilhete para o Primavera Sound Porto, Maria Petronilho?
1: O semáforo tem 50 segundos, um minuto, não é, Maria? Deu?
2: É, olha, é, não sei, fui acabada, me pararam.
1: Acabaram de me parar!
2: Acabámos de entrar no ar e acabaram de me parar aqui. Como é que tu te chamas?
3: Catarina.
2: Catarina, o que é que tu queres de mim? Querer ouvir nada?
3: Queria um passo duplo para o Primavera Sound. Das 4 da tarde.
2: Estás-nos ouvidas das 4?
3: Estive aqui às voltas de carro, só que às 5 horas tinha que estar ali em cima porque eu sou babysitter. Então vim de carro desde Lamoreiras até aqui para conseguir um passo duplo.
2: Eu nem te vou fazer perguntas nenhumas. O passo duplo é teu. Quem é que tu mais queres ver no Primavera Sound Porto?
3: Massive Attack.

0: Tem muitas mais perguntas, não é? Eu acho
1: claro,
0: que é super merecido.
1: Está dado.
0: Até estás sem fogo, tens água aqui.
2: Tem. Obrigada.
0: Como é que se chama o bebê que estás a fazer? Oh, Miguel, olha, tens a melhor babysitter de sempre. Até leva aqui, leva uma trotinete por baixo. E o que é que vai? Tu estás até que horas a fazer babysitting?
2: Até às 8.
0: Ok, bem, é que era mesmo o horário da nossa emissão.
2: Sim.
0: Tentaste tudo.
2: Sim.
0: Estás aqui por volta desde as 4 da tarde.
2: Desde as 4 da tarde.
0: Quem é que vais levar para a Primavera São de Porto contigo?
2: O meu namorado.
0: Olha,
1: ele já
0: lindo,
1: sabe,
0: lindo.
1: Não? Claro que não.
0: Ele já sabe, ganhaste os bilhetes.
2: Não. Não, porque eu não lhe disse que ia tentar, pensei, vai-me dar azar. Portanto, eu vou sozinha, vou na fé.
3: Muito bem.
0: Opa, lindo. Olha, os bilhetes são todos teus.
3: A Catarina não é do Porto, certo?
0: Tu és do Porto?
2: Não, sou de Lisboa.
0: Okay. És de Lisboa, okay. Ok. E já alugaste sem bilhete?
2: Aluguei
0: o apartamento.
2: Sem bilhete. Sim.
0: Sempre assim na fé. A Mega trata de tudo. Portanto, olha, tens um passo geral duplo para a Primavera São de Porto, para ires curtir com o teu namorado e obrigada por estares aqui. E bom trabalho, está bem?
2: Obrigada.
0: Meninas, olha, foi fácil.
3: Foi muito fácil.
0: Isto assim fico feliz.
3: Maria, queres continuar com uma avalanche de pessoas? Então diz exatamente onde é que estás e daqui a 5 minutos eu provejo formiguinhas a ir ter contigo.
1: Mais uma fila como anda.
0: Sete rios. Estamos nos sete rios à frente da entrada dos Jardins Zoológicos.
1: Eu adoro que ela diz sempre...
0: We have seven rivers, okay? We are in seven rivers.
2: Go and talk to Maria in seven rivers.
0: Como é que é Jardim Zoológico?
3: The zoo.
0: Oh, que seca, é só isso?
3: Sim, então, acho que sim. Não
2: é the garden zoo.
3: Não, é só garden.
0: In front of the garden zoo in Seven Rivers.
3: É isso mesmo, boa.
0: Come.
3: Maria Petronilho tem mais 3 bilhetes duplos para oferecer, 3 passos duplos, aliás, para o Primavera São de Porto, está em Sete Rios, portanto, já sabes qual é que é a tua função.
0: Miguel,
3: beijinhos,
0: fala,
3: Miguel. Beijinhos, Miguel.
0: Temos mais um na fila, meu Deus.

0: Passam 2:06, vamos às Trend News com Ana Paula Santos. Olá Ana, mais uma vez.
1: Olá, mais uma vez, boa tarde. Caso da Esquadra do Rato, a Inspeção-Geral da Administração Interna admite a abertura de mais processos disciplinares. Só amanhã de manhã deverão começar os interrogatórios dos 15 polícias detidos ontem no âmbito do caso que investiga casos de tortura e violação em esquadras de Lisboa. O diretor da Organização Mundial da Saúde garante que o risco representado pelo antivírus identificado no navio de cruzeiro é fraco e não é comparável com a Covid-19. O navio deverá chegar a Tenerife no próximo sábado, onde tem a autorização do governo espanhol para atracar. PSD e CDS acusam o PCP de envergonhar o país em causa à ausência de deputados comunistas na sessão solene desta tarde no Parlamento com o presidente do Parlamento da Ucrânia, uma atitude criticada também pelo Chega, Iniciativa Liberal e PAN. Quem acompanha o Arsenal na final da Liga dos Campeões é o que vamos ficar a saber hoje. Bayern e PSG jogam a segunda mão das meias finais. O Paris Saint-Germain tem um golo de vantagem. O jogo está marcado para as 8 da noite e vai ser arbitrado pelo português João Pinheiro.
0: Muito obrigada, Ana. As Trend News voltam a partir das 7 da tarde.
2: Vamos à meteorologia para amanhã. Quinta-feira amena por todo o país. Braga e Lisboa com 21 graus de máxima. Porto chega aos 18, Viseu aos 17, Aveiro aos 19, Coimbra aos 20, Évora aos 23 e Faro aos 22 graus Celsius.
0: É já a seguir que voltamos até Sete Rios, ou Jardim Zoológico.
2: Seven Rivers. Seven Rivers. Maria estava a dizer, se estiveres perto, é por lá que a Maria está a entregar passes duplos para o Primavera Sound. Tens que chegar em primeiro lugar e depois responder a umas pequenas perguntas. Se fosse a ti, ia ver o cartaz.
0: Ella Langley com Choosing Texas.

0: 10 minutos All das right. 6 da tarde já conseguimos entregar. Aliás, não é? Já conseguimos, que não, nós não temos louros nenhum.
1: Não, Maria, nós estamos aqui, abrimos o microfone e deixamos a Maria fazer a magia.
0: E por isso mesmo, a Maria ainda tem 3 passos para oferecer para a Primavera Sound de Porto, certo, Maria?
2: É verdade, é verdade. É assim, meninas, eu adorava ter que estar a parar carros, mas nós, eles fazem fila
1: não
2: de
1: é
2: espera,
1: preciso.
2: Não é? Não é preciso, há fila de espera aqui. E há bocadinho estava a falar com a Catarina, mal terminei da Catarina e fomos para a música, veio o Tiago. Tiago, eu quero que tu me digas já as três coisas, as primeiras 3 coisas que disseste.
3: Então, eu disse só Massive Attack, Gorillaz e The XX.
1: Pronto!
3: Está lá do fundo
1: a
3: do
1: sério?
2: Oh, o Tiago chegou! The XX, Massive Attack! Foi lindo, lindo, lindo. Porquê? Porque foi isso que eu pedi e disse que ia perguntar então quais é que eram assim os 3 nomes principais deste cartaz. Tiago, conta-me lá como é que tu soubes nós estávamos aqui junto ao Jardim Zoológico em Sete Rios a dar bilhetes.
3: Então, eu vivo aqui perto, vivo aqui ao lado, na verdade, e eu vinha de metro a ouvir.
2: Estavas a ouvir pela aplicação?
3: Estava a ouvir pela aplicação.
2: Lindo!
1: Boa!
3: Tanto podia sair aqui como no Alto dos Moinhos, saí aqui. E pronto, entretanto vi o story e vim a correr e encontrei-vos.
0: Oh, Maria, olha, de facto há quem mereça. Está na app a ouvir no metro, ele merece.
2: Já viste? Completamente, completamente.
1: E chega aos berros já a dizer os 3 nomes.
2: O Tiago é dos nossos, ele já sabia tudo e mais alguma coisa. Tiago, quero muito saber, já foste alguma vez ao Primavera Sound de Porto?
3: Não, nunca fui.
2: Ok, já sabes quem é que vais levar para este bilhete duplo?
3: Também não sei, mas não falta gente.
2: Tenho ok, certeza. Olha, não falta gente, de certeza. Tiago, o bilhete é todo teu, é continuares
3: Obrigado.
2: A ouvir. Obrigada por
3: claro.
2: Ouvires e por estares também desse lado. E vais estar connosco.
3: Exatamente.
2: Diz, Madalena.
0: Maria, tendo em conta que isto agora está-se a tornar muito fácil, eu acho que tu vais ter que mudar o jogo, que é, a fila já está feita, os nomes Sim. eles já sabem, tu agora vais ter que ser um bocadinho mais exigente.
2: Ah, espera lá, Tiago,
1: pô-los a cantar
2: nas redes.
1: Sigo.
2: Segues, podes-me mostrar, por favor?
0: O Tiago já deixa, o Tiago merece.
3: Eu tive as notificações das
2: Sim,
3: histórias.
2: Mas eu quero ver.
1: Ah, tive as notificações das histórias.
2: Ah, lindo, é verdade. É verdade, olha, está tudo ativado. Olha, Tiago, tu és o maior. Tens um passo duplo, aliás, para o Primavera Sound de Porto, completamente à borla. Vem ter connosco, nós vamos também estar lá a fazer a emissão. E falas connosco lá também.
3: Okay.
2: Assim, já, olha, já és radialista.
3: Tá
2: connosco
3: bem.
2: Também.
3: Aí, só para saber.
2: O que é que nos... Olha, vamos-te dar felicidade.
3: Ok, aceito.
2: E ali uma
1: pronto
2: line, vamos curtir. Vamos
3: okay.
2: curtir. Obrigada, Tiago. Obrigada por ouvires também. Meninas, agora vou continuar a fila de espera.
0: Uhum.
2: Gostava da vossa ideia e da vossa criatividade aqui para desafios.
0: Bem, isso está pior do que a loja de cartão de cidadão,
1: Maria.
0: Temos mais
1: fila de espera?
2: Vocês não têm noção, meninas. Eu nem vos vou dizer mais nada, mas podem continuar aqui a vir até à frente do Jardim Zoológico. Quem sabe se temos bilhetes ou não. Não sei. Agora vamos criar aqui desafios mais difíceis.
0: Ok, boa. É isso mesmo. Vamos tentar ser um bocadinho mais duras.
1: Desafiantes.
0: Desafiantes. Não faz

0: Mega Hits e a melhor música nova com o Drive-In até às 8 da noite. Maria Betornilho, como é que está essa fila em Sete Rios? Parece a fila para o autocarro.
1: As pessoas até se confundem, acham que estão a ir para a fila do autocarro e na verdade estão na fila da Mega Hits.
2: Olha, podia parecer a fila do autocarro, mas agora vamos ao Diogo, que está em quatro piscas, meninas, há tanto tempo. Eu gostava muito de quando as pessoas chegam ao pé de mim que pudéssemos entrar logo no ar em direto, porque as pessoas vêm assim numa euforia muito, muito gira.
1: Diogo, tu gravas isso tudo, depois para as redes, Maria.
2: Estás há quanto tempo aqui de quatro piscas?
3: Aí há uns 10 minutos.
2: Podes meter a mega a dar, assim, a só para confirmar.
0: Eu já ouço.
2: Pronto, agora podemos tirar, que é para falar contigo. Diogo, tu estavas a fazer o quê quando ouviste que estávamos aqui a dar passo duplo para a primeira versão de Porto à Borla?
3: Estava a ir para casa e estava a passar aqui em Sete Rios e vi que vocês estavam aqui a dar bilhete, então achei que era melhor passar aí. E vi que ainda estavam lá, ainda havia disponibilidade, então fiquei aqui.
2: Boa, é assim, o Diogo disse, bem, estava aqui tanta gente que eu achava que vocês já não tinham bilhetes, até porque o Diogo achava que, por exemplo, o Chico estava aqui também à espera de dizer. Muita malta à espera. Diogo, quem é que tu queres mais ver deste cartaz de primeira versão de Porto?
3: Gostava muito de ver a Peggy Gou, gosto muito, e também The XX e Massive Attack.
2: Já sabes quem é que vais levar para este bilhete duplo, porque é assim, o lema é, se estás a ouvir Mega, o bilhete é teu. Portanto, meninas, eu lamento imenso,
1: é verdade,
2: você
1: é verdade.
2: Ótima pessoa, é, e não vou estar aqui a fazer desafios.
1: Joguinhos.
2: Eu veio direto e está aqui em quatro piscas, portanto, quem é que vais levar para estes bilhetes duplos?
3: Vou levar a minha mulher.
2: Ah, lindo! A tua mulher está a ouvir?
3: Acho que sim, eu disse para ela ouvir, não sei.
2: Ok, podes-lhe mandar um beijinho e dizer que tens um bilhete duplo para o Primavera São de Porto?
3: Mandar um beijinho para a minha querida mulher e temos aí dois bilhetes para a Primavera São.
2: Estamos aí! Olha, divirtam-se! Vocês têm em casa lá? Já foram alguma vez ao Primavera?
3: Já fomos ao Primavera. Temos amigos lá, por isso...
1: Boa.
3: Isso não...
2: Ah, vai ser fácil.
1: É tudo à pala, Maria. É tudo à pala nesta
2: vida. É tudo à borda.
1: Agora é só fazer parceria com a CP ou com a Flixbus, a Corrente Expresso.
2: Diogo, obrigada. Vai para casa, que estavas em direção a casa. Os bilhetes são todos teus. O Francisco Mendes vai recolher os teus dados, está bem? Divirtam-se e venham ter connosco. Nós vamos lá estar a fazer emissão, está bem? Obrigada.
1: Maria, quantos faltam? Quantos bilhetes, não é? Pessoas. Pessoas são muitas.
4: Se faltam dois, não é? Nas minhas contas. Dois passos.
2: Um bilhete. Um só passo duplo.
1: Ah, pois é, vês.
2: São quatro.
4: Olha, as minhas contas são
2: Catarina, Tiago, Diogo, já demos. É okay. Estas três pessoas um passo duplo e falta
1: uma pessoa. Portanto, quem será a última pessoa que vai levar esta quarta-feira um passo duplo para o Primavera Sound Porto? É já a seguir que vamos descobrir. Primeiro, Taylor Swift. 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

0: sem mais demoras, quem é que está ao teu lado que pode ser merecedor do último passo para o Primavera São de Porto?
1: Ai, meu Deus!
2: Olha, meninas, eu fico tão feliz de podermos dar e termos a oportunidade de dar bilhetes duplos, passe geral duplo para um cartaz e um festival em que as pessoas queiram mesmo estar ali na frontline a ver artistas. Tenho a Inês e o Miguel ao meu lado. Como é que vocês descobriram que nós estávamos a dar bilhetes à borda?
3: Nós trabalhamos juntos, vimos uma story e puxámos um ao outro.
2: Vieram aqui parar. Eu perguntei-vos se vocês sabiam qual era o cartaz, só que a Inês tem um pin no casaco, preso. Podes-me dizer de quem é que é esse pin?
3: É de Idols.
2: Idols, que vão estar no terceiro dia de Primavera São Porto. Portanto, a Inês é a maior fã. E é assim, como não vieram de carro, eu queria-vos pedir assim entre os dois, a Miguel também podes ajudar, assim, 5 músicas. Querem dos Idols, do DXX, Gorillaz, o que é que preferem?
4: Pode ser dos Idols.
2: Então vai, 5 nomes de músicas dos Idols.
4: I'm Scum.
3: Mother.
4: Colossus.
3: Dancer.
4: Never fight a man with a perm.
2: Lindo!
0: Olha, Maria, eu não sei se está certo, mas espero que esteja.
2: Não, é assim, está certíssimo, porque começaram e sobraram logo, e depois nas nossas redes sociais também vais poder ver que não estamos com cábulas, não estamos com telemóveis.
0: Maravilha.
2: Não estamos com nada, estamos sim com verdadeiros fãs de Idols e de toda a Primavera São de Porto. Já foram alguma vez?
3: Já fomos, mais do que uma vez juntos.
2: E vão juntos? Então este ano vão juntos também e venham lá ter connosco. Olha, estou muito feliz, meninas, muito feliz.
1: Demos os bilhetes a quem realmente merece, eu gosto destes.
2: É verdade.
0: Maria, quando é que... É assim, é a pergunta que toda a gente está a fazer, que é qual é que é o próximo dia?
2: Faz dar bilhetes. O próximo dia é sexta-feira, portanto dia 8 de maio. Ainda não sabemos bem o spot, a única coisa que pode estar à espera é que a partir das 4 da tarde no drive-in dizemos sempre o que é que vamos oferecer, quantos bilhetes é que temos e onde é que vamos estar. É só vir ter connosco, seguir a Mega nas redes sociais e estares a ouvir a Mega no carro também. É super fácil, malta.
0: Já sabes que nós somos a rádio dos festivais todos, portanto qualquer um pode te calhar, é só estares atento aqui à Mega Hits. Maria, vem a correr até ao estúdio, pode ser?
2: Vou, até já!
0: Até já!
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0: Mega Hits e a melhor música nova antes de irmos até ao Coliseu, porque há um grande acontecimento a acontecer, passa a redundância, hoje no Coliseu. Temos dinheiro para dar no grandioso jogo da mala.
1: Porque hoje de manhã também podia ter acontecido um grande acontecimento, Madalena.
0: Um grande acontecimento.
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1: acho
0: o que significa que o valor tem aumentado, o que também não é mau, e podes ser tu. O azar de uns é a sorte de outros.
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0: 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Estamos mesmo a rezar durante esta semana para que alguém atenda
1: até
0: na próxima quarta-feira, e podes ser tu. Já a seguir, vamos a outro grande acontecimento a partir das 7 da tarde, mas já te pomos a par de tudo.

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0: Passam 2 minutos das 7 da tarde. Vamos às Trend News com Ana Paula Santos. Olá, Ana, mais uma vez.
1: Olá, boa tarde. Foi desmantelada uma operação industrial de mineração de criptomoedas em Valcovo, Bom Barral. Segundo o comunicado de GNR, um homem de 27 anos foi detido porque estava a roubar energia da rede elétrica nacional. Têm de ser introduzidas melhorias nos testes psicotécnicos para o acesso à PSP. Quem o defende é o psicólogo forense Mauro Paulino. Na sequência do caso de alegada tortura e violação na Esquadra do Rato, o psicólogo diz, na Mega, que há avaliações específicas relacionadas com questões de integridade, honestidade e de relações com o público que podem e devem ser implementadas. Amanhã prevê-se que arranquem os interrogatórios dos 15 polícias detidos lá para as 9 da manhã. O BCP lucrou mais de 306 milhões de euros no primeiro trimestre deste ano, que representa mais cerca de 26% em relação ao mesmo período do ano passado. O Banco Comercial Português destaca o aumento das receitas com juros e com comissões bancárias. A UEFA pediu, a FIFA faz a vontade, alargou a suspensão de Prestiani aos jogos da seleção. Se for convocado no Internacional Argentino, pode assim falhar os 2 primeiros jogos do Mundial do próximo verão. Prestiani é um jogador do Benfica, foi castigado com 6 jogos de suspensão, falta cumprir 2 por insultos homofóbicos durante o Benfica-Real Madrid da Liga dos Campeões.
0: Muito obrigada, Ana. Os Trend News voltam amanhã a partir das 7 da manhã.
2: Vamos à meteorologia para amanhã, para a tua quinta-feira. Braga e Lisboa com 21 graus de máxima, Porto chega aos 18, Viseu aos 17, Aveiro aos 19, Coimbra aos 20, Évora aos 23 e Faro a 22 graus Celsius.
0: Olha quem é ela, que ela é tão rápida.
2: Pressa vai, como tão depressa vem.
3: Olha, 7 rios aqui ao estúdio, são 10 minutinhos. Vai, portanto, estavam com saudades minhas?
0: Estava, mas deixaste um soldado a meio.
3: Deixei, mas ele foi para um sítio melhor do que aqui o estúdio. Foi para o Coliseu?
0: Coliseu dos Recreios.
2: É lá que vai acontecer o concerto de Nininho Vaz Maia, a apresentação do seu novo álbum Soy Loco.
0: E é já a seguir que falamos com Francisco Mendes.

0: Boa quarta-feira com o Mega Hits. Isto hoje é um rebuliço. Maria Petronilho acabou de chegar de Sete Rios. Teve que dar bilhetes. E agora é outra pessoa que vai fazer outra coisa.
1: O rebuliço então vamos calar. Agora acontece noutro local da cidade de Lisboa. Fomos até à Baixa Pombalina e é em frente ao Coliseu dos Recreios que Francisco Mendes se encontra.
0: Oi, ou não?
2: Olá. Ainda não, ainda não.
3: Então.
2: Eu estou num Uber a caminho do Coliseu dos Recreios e se calhar vou ter um bocadinho de eco porque o senhor que me está a conduzir está a ouvir Mega.
1: Lindo!
2: Eu não sei se vocês estão a ouvir um eco. Se estiverem a ouvir, eu já vou tentar pedir para ele baixar
0: um bocadinho.
2: Está
0: ótimo, Francisco, está ótimo.
2: Bem, então eu estou a descer à Avenida da Liberdade.
1: Olha que bom!
2: Porque me sinto livre e porque sinto que é super importante conhecermos em primeira mão o novo álbum de Nininho Vaz Maia.
1: Boa.
2: Que vai ser apresentado no Coliseu dos Recreios. Que é vocês sabem perfeitamente. Ele gosta de fazer as coisas em grande, gosta de fazer abertos a toda a gente e gosta de fazer com muito propósito. Porquê? Porque não só vai ser apresentado no Coliseu dos Recreios, como vai ter um cariz solidário, vai ser, os bilhetes e o lucro dos bilhetes vai se reverter a favor da Casa da Juventude do Beato. E é isso que vamos perceber. Quem é que são as pessoas que vão estar neste concerto? Quem é que são os fãs de Nininho Vaz Maia? O que é que nos pode esperar este concerto? Quais é que são as músicas que já conhecemos e que ainda vamos conhecer? São 13 faixas que este novo álbum tem e, portanto, minhas queridas, minhas amigas, isto hoje não paramos. Isto é assim que funciona o drive-in. É literalmente driving in todas as situações possíveis e imagináveis.
0: Como é que está o trânsito na Baixa? Infernal, como sempre, ou não?
2: Infernal. Isto dizia que eu ia chegar às 7h10, prontinho para fazer isto já.
0: São 7h11.
2: Pronto, e portanto, com jeitinho, chego daqui a 4 minutos.
1: Ok, olha, eu espero que não vejas nenhum acidente, porque eu e Francisco Mendes, quando estávamos em Sete Rios, vimos um acidente. Lembram-se que vimos também no Campo Grande.
0: Não vai acontecer.
4: Isso é a vossa sina.
1: Não, foi só assim um choquezinho.
2: É da Maria.
4: Para o trânsito.
2: É isso. Ah, pronto, é isso. É aquela beleza rara que para o trânsito.
0: Já voltamos a falar então, Francisco. Esperemos que da próxima vez, já às portas do Coliseu dos Recreios, é lá que vai acontecer o concerto de Nininho Vaz Maia. Até já, Francisco.
2: Até já. Doctor.

0: até à porta do Coliseu dos Recreios. É lá que está Francisco Mendes, porque há um grande evento a acontecer hoje à noite.
1: Meninas, vocês não acreditam no que aconteceu.
2: Ui!
0: Ai, Francisco,
2: estás com a mãe do Nininho Vaz Maia.
0: O coração não aguenta.
1: Eu saí do carro e vocês pensam, bem, ainda tenho que se deslocar desde o carro até ao Coliseu, andar ali um bocadinho a pé. Não é preciso. Não é preciso, porque eu assim que saio do carro dou de caras com uma senhora que está vestida a rigor. As pessoas que vão para o futebol levam o quê? Para apoiar o seu clube?
0: Levam a camisola?
2: Um cascol.
1: Um cascol de Nininho Vaz Maia. Estava... Um cascol lindíssimo, como é que está?
3: Tudo bem, boa
1: como
3: tarde.
1: Como é que se chama?
2: Olá, boa tarde.
3: Aliás, um cascol que foi comprado neste exato momento.
1: Oi, acabou de comprar.
3: Exatamente, pronto.
1: Para apoiar o Nininho.
0: Quanto é que custou?
3: Claro, sempre.
1: Quanto é que custou este cascol?
3: Foi oferecido.
1: Então foi comprado. Foi a amiga que comprou.
3: Foi oferecido, pronto. Mas foi comprado neste exato momento.
1: Foi a amiga que comprou. Foi. Muito bem, eu quero saber. Sim. O que é que o Nininho, o que é que o Nininho tem que faz com que este cascol seja vestido a rigor com orgulho, que faz com que antes de entrar aqui no ar tenha dito, ai, vou ver o meu Nininho outra vez. Porquê? O que é que o Nininho tem de especial?
3: Olha, em primeiro lugar, tem uns olhos lindos.
0: É, é verdade, aquele homem.
3: É muito sensual e em parte pessoa, parece-me a ser, porque eu o conheço pessoalmente, mas não muito de lidar com ele, muito humilde, muito humano.
0: É verdade.
3: E acho que tem tudo para ser feliz na vida. E para nos fazermos felizes também.
1: Para virmos a este concerto de apresentação, que acontece hoje aqui no Coliseu,
3: sim,
1: e para pôr deitar a casa abaixo, é o que esperamos.
3: Vamos deitar.
1: A emoção é muito grande.
3: A pessoa que é em termos de tamanho...
1: Não, a emoção.
3: A emoção, peço desculpa. É sempre muito grande. Está aqui muito xanaxes.
1: Agora ficou um bocadinho atrapalhada.
3: Fiquei. Porque o Nininho, pronto, muita gente pensa que ele é muito, muito alto, muito grande, de altura. Não é. Mas é, tem um coração de ouro. Isso sim, tem um coração.
1: O coração é que importa.
0: Claro, Francisco.
2: E os olhos.
0: E a sensualidade.
1: Claro, e os olhos. E é por este coração tão grande importar que nós vamos encaminhar. Nós estamos a fazer isto a andar. Eu e a minha querida amiga estamos agora a encaminhar, porque ela disse: isto temos que fazer isto a andar, que eu não posso perder.
0: Obviamente.
1: Temos que ir já para a porta. E vamos, sem medo, vamos para a porta. Porque é um concerto que deste coração tão bom, tão grande, que não só apresenta o seu novo álbum Soy Louco, como ainda aproveita para ter um cariz solidário com os fundos a reverterem para a Casa da Juventude do Beato.
0: Muito obrigada, Francisco. Encaminha-te então até às portas do Coliseu dos Recreios para falares com
2: este
0: mais
2: momento.
1: Deixa-me só dizer que são as portas de Santo Antão.
0: Que
1: é onde Camões perdeu o olho. Ficam com esta também.
2: Olha, e tu vais ver os olhos do Nininho, já viste?
1: É isso.
4: E a sensualidade do homem.
0: Muito obrigada, Francisco. Já voltamos a falar, a chegar.
4: Ai, que bom, tem que ser todas assim.
0: Que bom, por favor. Ai, que bom. Este concerto vai ser belíssimo e vai acontecer hoje à noite no Coliseu dos Recreios. Já a seguir, Bibi Rex a chegar com New Religion.

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0: Passam 5 minutos das 7h30. Temos música nova para adicionar à tua playlist. Hoje, no Lugar às Novas, temos uma artista que nasceu em Portugal, já viveu em França, na Suíça, mas é descendente cabo-verdiana, Soraya Ramos, que esteve hoje connosco aqui às 5 da tarde com um single novo chamado Suficiente.
1: E porque não é suficiente estar num só lugar nem falar uma só língua, por isso mesmo Soraya Ramos misturou português com crioulo enquanto fala de não se sentir suficiente numa relação por mais que se esforce.
2: Soraya Ramos diz também que fez esta música para todas as mulheres que se identificam com este sentimento, e a letra é o que vais querer dizer a Soraya Ramos quando acabares de ouvir Suficiente. Não vais, fica ali comigo.
0: Também mais uma pequena curiosidade que descobrimos quando estávamos aqui com Soraya Ramos às 5 da tarde. Foi escrita por, co-escrita aliás, por Ivandro também.
1: E já tem 2 anos, é uma canção que ficou ali na caixinha e que agora a Soraya pensou, não, tem que sair. Eu canto a tomar banho, tenho que sair.
0: Saiu, é Soraya Ramos com Suficiente, é o teu lugar às novas.

0: Mega Hits e a melhor de música nova, quando faltam 14 minutos para as 8 da noite. É a partir também das 8 da noite que vai estar com Zé Vida e Matilde Prata em direto da Câmara das Fitas do Porto, mas hoje, como é um dia longo, muito longo, vai haver um crossover de acontecimentos.
1: Porto e Lisboa juntam-se. Na Câmara das Fitas do Porto tens Matilde e Zé. No Coliseu dos Recreios, em Lisboa, tens Francisco Mendes no concerto. Nininho Vaz Maia.
0: Fazer a antevisão do jogo, não é?
2: Olha, eu só quero ir para o Coliseu. Podemos nos
0: despachar? Claro que sim, podemos. Vamos embora daqui a poucos minutos, mas já sabes, a partir das 8 da noite tens então Zé Vida e Matilde Prata. Pedro Sampaio agora.

0: uma quarta-feira com a Matilde e o Zé, porque eles estão em direto da Câmara das Fitas
1: Ai,
0: do Porto.
1: Ai, que inveja!
2: Hoje é dia esgotado, é dia de Morado e também de Yasmin. Se quiseres comprar bilhetes, já não vais a tempo.
0: Não,
2: vais
0: tentar
2: arranjar, olha, na Candonga.
1: Olha, Morado veio direto de Espanha para fazer um belíssimo concerto e Yasmin também não veio de Espanha, não.
0: Também não veio de Espanha.

0: Portugal de Certeza, mas devem dar os dois grandes shows.
1: Vão
0: lá
1: dar um grande show, apesar de estar escutado, podes ouvir até à meia-noite, neste caso, em direto da Câmara das Fitas do Porto. Tanto Matilde Prata como Zé Vida vão-te levar tudo o que está a acontecer em mais um dia de Câmara das Fitas.
0: Francisco Mendes continua pelo Coliseu dos Recreios.
1: Também vais ouvi-lo a partir das 8 da noite. Beijinhos, até amanhã.
0: Até amanhã.

0: Mega Hits, agora que já são 8 da noite, eu Matel de Prata e Zé Vida, já estamos em direto da queima das fitas do Porto.
1: Hello, ficamos por aqui até à meia-noite, um dia muito especial para a música internacional com Morad e Yasmin, mas já falamos melhor sobre isso.
0: A fila que está para ver Morad é indescritível, falamos sobre isso já a seguir. Também um saltinho até a Lisboa e já saberás porquê. Primeiro, Bruno Mars.

0: com James Morrison, You Give Me Something, na Mega Hits. Agora que já passa das 8 da noite e portanto já estás connosco, Matilde Prata e Zé Vida, numa noite muito especial e uma das mais aguardadas desta semana.
1: Noite de Morade, que está esgotadíssima, e já deu para perceber, porque hoje pela primeira vez tínhamos uma fila quase a dar a volta ao recinto da Câmara das Fitas do Porto.
0: É verdade, sim senhora, mas antes de fazermos aqui uma previsão do que vai acontecer hoje no Porto, a verdade é que em Lisboa, na capital do nosso país, temos muitas coisas a acontecer e por lá temos Francisco Mendes. Francisco, tu estás a andar pelo Coliseu de Lisboa.
1: Olá, Francisco.
0: O que é que tu estás a fazer no Coliseu de Lisboa, meu menino?
2: Exatamente o mesmo que vocês, a andar ao pé de filas e filas e filas e filas, porque
0: filas
2: hoje
0: e filas.
2: Há concerto de Nininho Vaz Maia no Coliseu de Lisboa, mas não é um concerto qualquer, é a apresentação do seu álbum Soy Louco, que é um álbum novo de Nininho Vaz Maia, e ele decidiu fazer a apresentação com todos os seus fãs e ainda juntar aqui uma componente social, porque os lucros deste concerto de apresentação vão verter a favor da Casa da Juventude do Beato.
1: Olha que bonito.
2: E por falar em juventude, eu estava aqui a percorrer a fila e vieram duas meninas ter comigo porque viram o microfone da Mega. Como é que vocês se chamam?
3: Jussara.
2: E tu?
3: Oh,
2: olha, vocês não estão a ouvir, mas eles estão do outro lado, na rádio, a ficar deliciados com as vossas vozes. Então vocês gostam de Nininho?
3: Sim.
2: Gostam das músicas dele?
3: Sim.
2: Qual é que é a música que vocês gostam mais?
3: Eu gosto de todas.
2: Vocês há bocadinho estavam aqui a cantar uma música do Nininho. Vocês querem cantar comigo?
3: Pode ser,
2: não estão muito convencidas. Mas vocês
0: estão
2: aqui com a vossa
0: também.
2: Mãe, que há bocadinho estava a dizer-vos, isto é um concerto muito importante, virmos. Mãe, o que é que estava a explicar às meninas?
4: É mesmo o que você tinha acabado de dizer, que é um evento muito importante, derivado ao facto dele reverter o valor dos bilhetes para a associação, e é um incentivo para os nossos jovens e perceberem o tão importante dele ser uma pessoa muito famosa, e principalmente por conseguir obter todos os públicos.
2: Exatamente, isso é uma coisa super verdadeira, porque eu já falei com pessoas de 80 anos, estou aqui com pessoas de 8 anos, que idade? 10 anos, 8 anos. Bem, vamos fechar porque a Matilde e o Zé querem ouvir um bocadinho de uma música.
0: Para todas as idades.
2: Querem ouvir uma música, é mesmo, para todas as idades. Só para fechar, aqui uma música de Nininho, dedicada à mãe, que é... Ai, eu gosto de ti,
3: ai, eu gosto de ti, Deus sabe que é verdade. Ai, eu gosto de ti, ai, eu gosto de ti, Deus sabe que é verdade.
2: Muito bem!
0: Ela precisa de subir a palco com o Nininho.
2: Eu vou meter uma cunha. Matilde, Zé, há aqui muita coisa para vos dizer. Isto parece um concerto, um jogo de futebol, e eu já vou explicar porquê. Fiquem desse lado.
1: Ok, Francisco, fica curioso.
0: Fica desse lado e fica também tu que nos estás a ouvir no carro. Temos Francisco Mendes em direto do Coliseu de Lisboa, em Lisboa, aliás, para a apresentação do novo álbum de Nininho Vaz Maia. Voltamos a falar com ele daqui a pouco. E também, já a seguir, revelamos a palavra passe de hoje. Para ti que não estás bem a par?
1: Nós estamos a dar bilhetes para o Rock in Rio Lisboa todos os dias por aqui pelo Queimódromo, na Câmara das Fitas. A única coisa que tens que fazer é vir ter connosco e, por isso, fica atento que é já a seguir que te revelamos a palavra mágica que te dá bilhetes.
0: Primeiro, a Bad Bunny. A partir de sexta-feira, temos novos bilhetes à venda para o concerto dele em Lisboa.
1: Olé.
0: Já voltamos.

0: Música nova de Lady Gaga e Doechii na Megahit. Chama-se Runway, faz parte da banda sonora do Diabo Veste Prada 2. E precisamente por haver aqui talento português a acontecer na Queima das Fitas do Porto, noite de Yasmin e também Morado, quem sabe se não vamos falar com Yasmin ou com Morado ao longo desta noite. Atenção que vamos ter muita coisa a acontecer no Queimódromo hoje.
1: É verdade, eu e a Matilde já fomos ali dar um cheirinho, chamada mirada à Frontline também. Portanto, já a seguir também vou falar com estes fãs que já estão a guardar lugar e ainda nem 9 da noite são. Mas antes disso, há um concerto também muito importante a acontecer em Lisboa e temos o nosso Francisco Mendes por lá a acompanhar.
0: O que é que andas a fazer tu?
1: Olá, Francisco. Eu sou exatamente...
2: Olá, Zé Vida, é um gosto ouvir-te. Olá, Matilde Prata, espero que estejam muito bem. Saudades de vocês. Eu estou em Lisboa, no Coliseu de Lisboa, porque é aqui que acontece o concerto de apresentação de Nininho Vaz Maia. Normalmente estes momentos de apresentação de álbum não são assim abertos a toda a gente, mas Nininho não quer fazer diferente, quer com os seus fãs. E eu disse há pouco que a apresentação deste álbum, Sou Louco, também parece um bocadinho um jogo de futebol. Vocês lembram-se disso?
1: Exatamente. Sim. E ficou a questão no ar. Eu não percebi bem porquê, exatamente.
2: Eu vou-vos explicar. Porque as pessoas vêm vestidas a rigor. Há cascóis do Nininho. Há camisolas do Nininho. Há bocado falou uma senhora comigo, que entretanto já foi porque ela teve que ir a correr, porque abriram as portas e ela foi para a frontline a dizer: eu tenho uns sapatos do Nininho que uma vez o Nininho me ofereceu num concerto. E eu trouxe. E há fãs, como vimos há bocadinho, de todas as idades. Tem aqui uma mãe, tudo bem? Como estamos?
3: Não é mãe. A mãe está aqui.
2: Ai, não é mãe.
3: A mãe está aqui.
2: Mas foi a RP da menina com quem eu vou falar a seguir. Porque disse, tenho que falar com esta menina que é a maior fã do Nininho. Olá, como é que tu te chamas?
4: Matilde.
2: Matilde, que idade é que tu tens?
4: 7
2: anos. E tu és muito fã ou pouco fã do Nininho?
4: Muito.
2: Muito. E estás a gostar de estar aqui na fila?
4: Estou.
2: Porque vês pessoas que também gostam muito do Nininho. Porque tens aqui um cascol bonito do Nininho. Fala-me deste cascol.
4: Eu perguntei à minha mãe que podia e ela deixou, então comprámos.
2: Boa, e estás muito contente com ele?
4: Estou.
2: Olha, tu gostavas de cantar uma música do Nininho?
4: Não sei.
2: Não sabes?
0: Ah, ok.
2: Não gostavas?
4: Não gostava.
2: Então qual é que é assim a que tu gostas mais?
4: Dá-me, cadê meus peibos? Dá-me, cadê meus peibos? Cadê meus peibos?
2: Que bem, parabéns, meninos.
0: Ela é ótima.
2: Super afinada. E as pessoas aqui não só gostam muito do Nininho por tudo aquilo que ele é como homem, mas acima de tudo por aquilo que ele é como cantor. E portanto, as pessoas aqui são naturalmente afinadas, percebem?
1: Porque nós percebemos, Francisco. Não é? O Nininho quase que passa essa afinação aos seus fãs também, não é verdade?
2: Exatamente. Olhem,
0: vamos lá ver se a malta aqui na Queima das Fitas do Porto é tão afinada quanto o Nininho. Francisco Mendes, para terminar, perspectivas para este concerto que vai acontecer são boas?
2: Eu estou muito entusiasmado. A apresentação deste álbum Sou Louco tem 13 faixas, já conhecemos 3 delas. Músicas como Avelino, aquela clássica que diz Avelino, Avelino não é Nininho. E por isso mesmo é que estamos aqui, muitos fãs, está a concerto esgotadíssimo e já prometeu o Nininho que vai deitar a casa abaixo e os fãs estão a corresponder, pelo menos já quando estão cá fora.
1: Sim, muito senhora. Bem, Francisco. Olha, muito obrigado. Esperemos que tu também gostes muito do concerto, Francisco, porque isto não pode ser só trabalho, está
0: é
1: bem?
0: É verdade, sim, senhora.
2: Assim, vou aproveitar agora, aproveitando também esta grande queima do Porto. Eu estou e com olha... muita vontade de dar aí um saltinho no fim de semana.
0: Quem sabe se não tivemos por aqui. E por falar em concertos esgotados, atenção que hoje Morado esgotou o Queimódromo aqui na Queima das Fitas do Porto e é precisamente já a seguir que vamos até à Frontline, mas primeiro, e o prometido é devido, a palavra passa para ganhares bilhetes para o Rock in Rio Lisboa.
1: Hoje continuamos a dar bilhetes, a dinâmica é exatamente igual, vens ter connosco aqui ao Queimódromo, bates à porta do nosso estúdio e diz a palavra secreta que é...
0: Pelele! Ora bem, e pontos extras se cantares. Anitta na Mega Hit é um clássico, chama-se Envolver.

0: quinta-feira com Mega Hits, com Wiz DMC e Biz & Honey. E também connosco Matilde Prata e Zé Vida, em direto da Queima das Fitas do Porto até à meia-noite.
1: Mas não é por andarmos por aqui que não te continuamos a informar de tudo aquilo que acontece pelas redes sociais.
0: Exatamente.
1: E por isso mesmo vamos até ao scroll da noite de hoje, a começar precisamente com novidades para todas as pessoas que andam pelo Porto. A partir de 2027, os portuenses vão passar a poder andar de transportes públicos de forma completamente gratuita.
0: Incrível.
1: Isto é uma medida que é válida para todos os residentes do concelho, por toda a área metropolitana, através do cartão Porto.
0: Lisboa e outras cidades, claro,
1: metam
0: os olhos nisto. Os fãs do Real Madrid não estão muito felizes com Mbappé. Depois de o terem visto de férias durante um período que supostamente era de repouso, por causa de uma lesão.
1: Exatamente.
0: Mais de 11 milhões de adeptos, 11 milhões,
1: meu Deus,
0: assinaram
1: do céu. É
0: uma
1: Portugal
0: petição. É incrível, é surreal. Assinaram uma petição para que ele saísse do próprio Real Madrid. Isto é surreal.
1: É
0: vamos
1: muito
0: lá
1: tenso.
0: Ver o que é que isto. Que
1: temos
0: é que
1: novidades também no mundo da música do professor favorito de todos os fãs de hip hop e de rap, Prof Jam, está de volta. Lançou single chamado Sozinho, sem qualquer tipo de aviso prévio, e é o single que vai anteceder o seu novo álbum, que chega no próximo dia 15 de maio, Love Song Dies, que
0: Uou.
1: É short name para LSD. Mas
0: exatamente.
1: Tem aqui um segundo significado.
0: Entretanto, o comeback de Pussycat Dolls, nós falamos sobre isso há umas semanas, mas parece que não correu como esperado. Depois da venda de bilhetes fraquíssima para as datas da digressão que elas tinham na América do Norte, a Girl Band anunciou então que cancelou todas estas datas da Pussycat Dolls Forever Tour. É um dia triste para os fãs, não só de Pussycat Dolls, mas de clássicos dessa altura.
1: Não é? Dos anos 2000.
0: Parece... Olha, eu comprava bilhete para as ir ver.
1: Se elas viessem a Portugal.
0: Se
1: eu acho que o problema foi que não anunciaram nenhuma data cá.
0: Eu acho que o problema mesmo é Nicole Scherzinger.
1: Ah, pois é, elas estavam
0: ali. Ela
1: é um
0: bocado bossy.
1: Não é? E muita gente reclamou também deste comeback, porque, como assim, as Pussycat Dolls são 9 pessoas e só temos 3 delas a subir a palco.
0: Exatamente. E também, deixa-me dizer-te, é uma coisa um pouco estranha de se fazer.
1: O que é que,
0: o que é que se passou aqui para, de repente, não anunciarem o regresso da banda num todo? Bom, felizmente nós temos um grande regresso também a Portugal. Morad está confirmado para a Queima das Fitas do Porto. Ele já atuou em muitos sítios em Portugal. É sempre um concerto incrível. Aliás, nós tivemos já a oportunidade de o
1: exatamente.
0: Ver com a Mega Hits. E temos também Yasmin. Atenção que nós vamos transmitir parte do concerto de Yasmin. Portanto, fica atento à Mega Hits. Há um clássico agora, Side to Side, Ariana Grande e Nicki Minaj.

0: Dominic Fike com esta White Keys na Mega Hits. Estás connosco, Matilde Prata e Zé Vida, na queima das fitas do Porto. E às quartas-feiras costumamos ter a habitual conta para o Max. Desta vez vamos fazer uma coisa diferente.
1: Como estamos pela queima das fitas, queremos descobrir o caloiro para o Max. Quem é que é o melhor caloiro, o caloiro de eleição desta edição da queima das fitas do Porto? Portanto, manda a tua mensagem para o Instagram da Mega, Mega Hitstagram.
0: Ou então vem ter connosco ao estúdio. Queremos saber aquele que merece ganhar este prémio caloiro para o Max. Já a seguir, há Sabrina Carpenter para ouvir. Faz boa viagem.
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0: 9 da noite ao som da Mega Hits, também connosco Metal de Prata e Zé Vida, deste lado até à meia-noite e com muita coisa a acontecer pela queima das fitas. O que é que acontece hoje, Zé Vida?
1: Temos concerto de Morada e de Yasmin numa noite completamente esgotada. Para além disso, estamos também a oferecer bilhetes para o Rock in Rio Lisboa e já temos aqui os primeiros vencedores da noite.
0: Nós já tivemos malta a vir bater-nos à porta
1: hoje. É verdade,
0: hoje.
1: E acertaram na palavra passe. Será que vamos relembrar agora qual é que é, Matilde?
0: Eu sinto que nós devemos relembrar a seguir com um dos vencedores.
1: Exatamente.
0: A cantar a música.
1: Ora, aí está. Portanto, é ficares desse lado para descobrires qual é que é a palavra que te dá direito a bilhetes para o Rock in Rio Lisboa.
0: Para além disso, já temos uma frontline cheia para Morada. Atenção, ainda faltam umas boas horinhas. E, portanto, Zé Vida vai daqui a pouco falar com alguns dos finalistas, ou calores, ou só, bom, festivaleiros. Festivaleiros, aliás. Primeiro, a Miley Cyrus. Esta chama-se Younger You.

0: atuou e cantou esta aqui na Cama das Fitas do Porto, DJ Télio na Mega Hits com Slow J também. Agora que já estamos muito bem acompanhados em estúdio, comigo, Metal de Prata e Zé Vida, já temos as mais recentes e primeiras vencedoras do passatempo de hoje. Estamos a oferecer bilhetes para o Rock in Rio Lisboa. Para ti que não sabes, a palavra passe é uma. E eu acho que vou dar a palavra às meninas que nos ouviram.
1: Olá, meninas,
0: como é que estão?
2: Felizes?
3: Muito felizes.
2: Muito felizes.
0: Agora que já conseguiram a palavra passe e acertaram.
2: Sim. Sim.
1: Então vamos lá relembrar, para quem nos está a ouvir, qual é que é a palavra passe para ganhar um bilhete para o Rock in Rio Lisboa em 3, 2, 1...
2: Pelele!
1: Olê! Ganharam bilhete, maltinha! Parabéns! Mas calma, nós temos aqui um pedido especial, pode ser? Vamos fazer uma espécie de karaoke aqui do nosso morado. Portanto, eu vou fazer com vocês, que eu também não sei bem a letra, portanto okay, vocês vão me ajudar.
0: Eu vou estar a dançar, está
1: um,
0: bem?
1: 1, 2, 3 e... Pelele! Te creio que é muito fácil nombrar a la L. Tcha, tcha. Si sabemos que tu não llegas a los niveles. Tcha, tcha. Si nosotros hicimos todos los cheles, los primeros cheles.
0: Meninas,
1: pa, pa, para. Ai, peço imensa desculpa.
0: Nós vamos ter de guardar o parto do espetáculo para o Morado, okay, se não se importarem, porque vocês não são lá muito boas. Obrigada, meninas.
2: Muito obrigada.
0: Para ti que queres ir até ao Rock in Rio Lisboa, a palavra passe é uma e tu só tens de vir ter connosco ao estúdio e dizê-la pelele. Já a seguir, mais de 90 minutos de música sem parar, a nova de Neni. Já a seguir, Eu Quero um Preto Faz. Vai fazer parte, aliás, do seu próximo álbum. Olé!
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1: Já panicar. E MC Menocana, Mac Hughes, amo minha favela e eu amo também o espírito que se vive na Cama das Fitas do Porto. Prova disso é a Frontline, que está cheia de pessoas fanzaças de Morado. Precisamente por isso é que temos Zé Vida no meio do recinto. Zé Vida,
2: no
1: onde
2: meio
1: andas
2: do
1: tu?
2: Recinto, estou aqui ao pé de quatro meninas que vieram ver Morado. Vou deixá-las apresentar. Meninas, aliás, são quatro. Qual é o vosso nome?
3: Olá, eu sou a Iris,
4: Carolina,
5: Nádia
6: e Beatriz.
2: Porquê é que vocês vieram tão cedo para um concerto que começa tão tarde?
3: Olha.
2: Ai, pronto, já começa mal, Matilde, vou-me embora. Olha, se faz favor, que eu tenho 25 anos, não me faças sentir
3: então,
2: velho.
3: Olha, porque temos que arranjar um bom lugar, não é? Isto aqui vai encher imenso, temos que estar perto para ver as coisas muito bem.
2: Então e como é que vocês fazem se quiserem, por exemplo, ir à casa de banho, ir jantar, ir beber um copinho?
4: Não vamos.
2: Não vão?
4: Não, já jantamos, já fizemos tudo e agora é só para ver.
2: Agora estão de fralda, caso seja preciso ou não.
4: Podiam dar jeito.
2: Olhem, eu já estive mais longe disso acontecer, mas graças a Deus ainda não aconteceu. Nina, já virou Morado alguma vez ao vivo?
4: Já, uma vez em Braga.
2: Não? E gostaste do concerto e por isso vieste repetir.
4: Claro, e novas músicas, estamos cá para ouvir e cantar e dançar, tudo.
2: Exatamente, como tem que ser, até porque o Morado está habituado a um público muito eufórico aqui em Portugal. E qual é que é a música assim que não pode faltar na line-up do Morado? Tem alguma?
6: Opa, a Ceia é a minha preferida.
2: Ah, então se ele não cantar essa, fica chateada.
6: Claro, eu venho aqui só para ouvir essa. Não, mas essa é a principal.
2: Muito bem, maltinha. Olhem, eu não vos vou chatear mais, quero só saber qual é a perspectiva para este concerto. Acham que vai superar, por exemplo, o concerto que viram em Braga?
4: Acredito que sim, muito provavelmente.
2: Vocês são daqui do Porto?
4: Somos Matosinhos até.
2: Ok, portanto, sabem que o público do Porto é bastante eufórico, portanto vai superar se calhar ali o concerto de Braga, ou não?
4: Claro, e então as novas músicas é para bombar.
2: E vocês sabem a letra dessas músicas de cor?
4: Qualquer
2: uma?
4: Ah, eu sei.
2: Então se eu vos pedir para cantar uma musiquinha, qual é aquela que vocês as quatro estão assim mais à vontade para cantar? A Pelele? Não estou a ver.
4: A minha cabeça com letras.
1: Olha,
2: não faz mal, diz Matilde.
1: Zé, eu acho que mais depressa elas cantam uma ganda aqui zombada, porque nós vamos ter Yasmin primeiro.
2: Oh,
1: e eu tenho
2: yes.
1: Um desafio para ti,
2: okay.
1: Que é ires a todos estes festivaleiros, finalistas, calouros, para enumerar a melhor kizomba alguma vez feita.
2: Olha, a Matilde que está ali no estúdio lançou-me um desafio. Porque antes do Pelele e do Morado, não é? Temos a Yasmin a subir a palco. E portanto, música kizomba também para aquecermos aqui um bocadinho.
1: É já a seguir, não quero já.
2: Eu quero que elas pensem. Então vou deixar que elas pensem,
1: exatamente. E também tu podes pensar e enviar mensagem para Mega Hit Instagram. Qual é a melhor kizomba que se fez de sempre? Porque a verdade é que há com cada uma. One Republic agora na Mega Hit é a nova que se chama Need Your Love, e claro que toca na Mega Hits. Eu, Matilde Prato e Zé Vida, estamos por aqui até às 11 da noite.

0: E maior pérola, aliás, é o que nós temos hoje em direto da Queima das Fitas do Porto. Yasmin vai pisar o palco principal da Queima hoje. Vamos transmitir parte do concerto, portanto, para ti que estás a ouvir no carro, vais poder ouvir os grandes bangers de Yasmin. E eu acho que há um tema fraturante na sociedade, que é a eleição das melhores quizombas de sempre. Zé Vida, eu lancei-te este desafio, que era para procurares, junto do público, as melhores quizombas alguma vez feitas, já que temos aqui uma artista de música portuguesa. O que me contas?
1: Olha, conto-te que vim para o meio de três Ineses e elas estão brifadíssimas para este desafio, portanto, elas sabem qual é o quizomba favorito delas. Mas antes disso, meninas, vieram ver Yasmin também, não foi só Morado, pois não?
2: Claro que não, a Yasmin também é muito bom.
1: E vamos dançar e mexer aqui o corpicho, não é?
2: Claro que sim, sempre.
1: Até para aquecer para o Morado, que o concerto começa mais tarde.
2: Exatamente, é mesmo para ficar quentinhas.
1: Muito bem, então para ficar quentinho, começo por vos perguntar qual é a vossa música favorita da Yasmin, daqueles maiores bangers que ela tem?
2: Tu és um erro.
1: Tu és um
0: erro. Tu és um erro.
1: Oh, Matilde, é a Yasmin que queremos ouvir a cantar. Não é a ti, está bem? Mas está tudo bem. Tu concordas com a tua amiga ou tens outra música da Yasmin que gostas mais?
2: Eu gosto de Esquece o Mundo também.
0: Esquece o Mundo e vai.
1: Ok, Matilde, vai, já percebemos. Vai, és fã. Vai. Obrigado. Mas antes de Yasmin, vamos eleger aqui qual é que é então o maior quizomba. Se tivéssemos de ter assim um hino nacional da música quizomba, qual era a música que vocês acham que era um forte candidato?
2: Já decidi.
1: Eu
3: já decidi.
1: Eu já decidi. Muito bem, eu não vou cantar porque também não canto lá muito bem. Inês, outro, número 2, concordas com a Inês número 1?
2: Não, para mim é o jeito dela, completamente.
0: O jeito dela.
1: Pronto, ali em estúdio temos a maior fã de quizomba deste país. Portanto, até agora temos já decidi o jeito dela como candidatos aí nacional. Eu vou ver se encontro pessoas que concordam com vocês, pode ser?
0: Já a seguir, quero muito ouvir, Zé Vida, a opinião de mais pessoas. E também tu, claro, podes mandar o teu palpite para o Instagram, aliás, da Mega Hits, Mega Hitsgram. Até lá, há muita música agora com Lady Gaga. É um clássico, chama-se Bad Romance. Faz boa viagem.

0: Música portuguesa na Mega Hits com o Ivandro. E é precisamente talento nacional que nós temos hoje em cima do palco principal da Câmara das Fitas do Porto. Vamos ter a Yasmin a abrir hoje o quarto dia, exatamente. O quarto ou quinto?
1: Eu acho que é o quinto, sabe? Domingo, segunda, terça, quarta, quinto dia.
0: Quinto dia. Depois disso será a morada, mas atenção, nós agora estamos focados na quizombada, porque todos nós gostamos de uma boa quizomba e eu até, popular opinion,
1: vai lá, vai lá.
0: Hot take, já não se fazem quizombas como antigamente.
1: Ora, eu concordo com essa unpopular opinion, eu até acho que é bastante popular, mas temos aqui testemunhas que nos podem confirmar isto. Temos 5 meninas aqui connosco que nos vão ajudar a decidir qual é que é o maior índice de quizomba feito na história da quizombada. Maltinha, como é que estamos?
2: Bem, obrigada.
3: Muito bem.
1: Então vamos lá, vocês têm um potencial forte índice de quizomba?
2: Sim.
1: Então quero descobrir, bora lá, tu primeiro.
2: É melhor não duvidar.
0: Oh,
1: ganda som. Muito bem, tu concordas com a tua amiga?
3: Não, eu, para mim é o jeito dela.
0: O jeito dela. Houve já uma menina que disse o jeito dela.
1: Até agora o jeito dela está a ganhar.
0: Exato.
1: Mas vocês as três, qual é que acham que é?
4: Não me toca.
0: Não me toca, Anselmo Ralph. Eu acho que foi uma grande abertura de portas.
1: Eu
0: para
1: nem me lembrava dessa, mas
0: exato.
1: Como é óbvio que sim.
0: E vocês,
1: meninas?
5: Eu, para mim, acho que é o Bota e Mel.
0: Bota e Mel,
1: claro, como é óbvio.
0: Eu acho que o Bota e Mel, bom, é aquela opinião mais consensual, mas de facto, é assim, ganda quizomba.
1: Banger, ganda banger.
0: Por último, uma última opinião, qual é o melhor quizomba de sempre?
5: Eu vou dar a...

0: 10 da noite com a Maggie Hughes, último. Não, 10 da noite? Sim, são 10, já são 10.
1: Já são e.
0: Agora sim?
2: Ah, peço imensa desculpa, já são e temos Yasmin prestes a entrar em palco e vais poder acompanhar o concerto por aqui pela Maggie Hughes.
0: Falamos sobre isso já a seguir. Primeiro, Harry Styles, bora lá.

0: Clássico de Rihanna, Umbrella na Mega Hits. Felizmente não faz chuva na Queima das Fitas do Porto, apesar de já ter sido abençoada todos os anos a um dia de chuvinha. Mas atenção, hoje não é o dia, hoje é dia de Kizomba, é dia também de Morado, mas primeiro vamos ter Yasmin. Ela, na verdade, está prestes a subir a palco. Antes de darmos a voz a Yasmin, porque sim, vamos transmitir parte do concerto, vamos falar com Carolina Gama, que está no meio dos fãs.
1: Olá, olá. Olha, estou aqui com a Sara e com a Filipa, e a Filipa tem aqui o som preferido dela de Kizomba. Ela vai dizer agora qual é que é.
2: O Fuma da Yasmin com o Badocha.
1: Muito bem, portanto, vem mesmo a tempo neste concerto.
0: Exato.
1: E depois, a Sara tem outro Kizomba, estamos aqui a eleger os melhores Kizombas hoje. Qual é que é o teu?
3: Bota em Mel.
1: Bota em Mel, outro clássico, não é verdade? E vocês, elas não estão aqui só para ver Yasmin, Matilde, elas estão muito entusiasmadas para ver quem?
2: Morado. Ah,
1: e essas
2: claro.
1: Elas sabem de cor, não é? Podem cantar aqui só um bocadinho de Morado? Só um... Sara, pode ser?
0: Ou um bocadinho da Perfume, por
1: um
0: exemplo.
1: Um bocadinho da Perfume.
0: Acho que fazia-nos sentido.
2: Pelele.
0: Ah, Pelele,
1: também está bom.
0: Olha, pergunta lá, Sara, se ela está a par da polémica de Bernardina e Badocha, já que gosta tanto dessa música.
1: Vocês souberam da polémica da Bernardina com o Badocha, que fizeram aquela estratégia? O que é que tu achas, Filipa?
2: Acho que é mentira mesmo.
1: Eles já vieram desmentir.
0: Eles já confirmaram.
1: Mas o que é que tu achas? É uma boa estratégia de marketing?
2: Acho que não.
0: Olha, boa estratégia é ouvir Yasmin. É o início da sua digressão. Ela vai estrear-se aqui na Câmara do Porto.
1: É, a Libra começa aqui com um coliseu, um recinto, o coliseu já foi, ela já o fez.
0: Exato.
1: Um recinto completamente esgotado para ver Yasmin, 50 mil pessoas para ver este concerto, que vai ser incrível.
0: Ela acabou de entrar em palco, já temos bailarinas em cima do palco, grande cenário. A Yasmin está linda, está na hora de ouvirmos.

Esta música chama-se Errei. E quem conhece?

assim. Quero ver essas palmas aqui em cima assim. Tchá, tchá, tchá, tchá, tchá. Bonito. Ei. Tá bonito. Agora assim. Quem sabe canta comigo bem alto.

0: Grande, eu grande Yasmin.
1: Os shows aqui no Porto são bons. São bons ou não são bons? É? Então vamos ver se vocês sabem que queres ouvir a cantar com todas as forças que vocês tiverem, ok?
0: Queres me culpar?
1: Mais alto! Não ouvi! A escolha foi só. Mudaste? Quando? Quero o quê? Quero esquecer, mas não posso.
0: Yasmin, em direto da Queima das Fitas do Porto, a estreia da sua Liberator.
2: Eu não sei se estou a ouvir mais a Yasmin ou o público. Isto aqui já está ao barrote, portanto, se vens até à Queima das Fitas do Porto, vem com tempo, porque isto vai encher cada vez mais. Temos agora a Yasmin no palco, mas ainda vamos ter Morat também. Portanto, a noite ainda é uma criancinha.
0: Vamos lá ouvir Yasmin em direto da Queima do Porto.

0: Sim, senhora.
1: A grande Yasmin em direto da Queima das Fitas do Porto. Ela está com uma energia inacreditável, com muitas pessoas a acompanhá-la.
2: Muitas pessoas a acompanhá-la. Eu fui dar uma voltinha ali fora e reparei que há muita gente a chegar também. Portanto, a festa vai continuar e nós vamos continuar por aqui em direto da Queima das Fitas do Porto.
1: É uma estreia da Yasmin na Queima das Fitas do Porto e está a dar um show inacreditável. Todos os fãs estão aos berros e a multidão está bastante composta. Vamos ouvir uma última vez a Yasmin em direto da Queima das Fitas do Porto.

0: Yasmin, em direto da queima das fitas do Porto. Zé, és o meu primeiro amor.
1: Oh não, o primeiro amor és tu. Não te esqueças, verdade. Matilde.
0: Nunca esquecer os ensinamentos de Yasmin neste concerto da queima das fitas do Porto. É a estreia dela e a Mega Hits, claro, está a acompanhar tudo isto. Passa em Mega Hits Instagram para ver alguns vídeos do concerto. Nós continuamos por aqui a celebrar o Kizomba, as mulheres
1: e
0: a
1: música nova
0: portuguesa. E nova,
1: exato,
0: também.
1: Música nova e portuguesa. Vamos até ao nosso lugar, as novas de hoje. Traz-nos o novo single de Soraya Ramos, que fala sobre não ser suficiente numa relação. Isto é muito triste. Ela passou esta tarde também pelo drive-in, esteve à conversa com a Madalena Costa e com a Catarina Maia. Portanto, se quiseres ver um cheirinho, é passar por Mega Hits.
0: E fez uma promessa, disse que da próxima vez que lá fosse, vestia-se de laranja.
1: Olé!
0: Suficiente é o nome desta, Soraya Ramos, num lugar às novas.

0: Tame Impala com Jenny na Mega Hits. Agora que estamos em direto da Queima das Fitas do Porto e com Yasmin em cima do palco.
1: Já estivemos a transmitir parte deste concerto, mas para ti que só chegaste agora e estás com muita pena de não andar por aqui pelo queimódromo, vamos ouvir se calhar mais um bocadinho daquilo que está a acontecer por aqui.
0: Um dos seus maiores bangers.

0: Atenção, esta foi a música que lançou Yasmin.
1: A sério?
0: Tu és um erro, foi o início da carreira de Yasmin, ou que no fundo a fez explodir.
1: Exato.
0: E ela é hoje uma das mais conceituadas artistas de kizomba femininas.
1: Para ti que estás no carro, importa dizer que Matilde Prata está a curtir o concerto.
0: Ai,
1: como se
0: estivesse
1: na frontline. Portanto, eu vou tentar fazer um vídeo e partilhar pelas redes da Mega Hits. Se tiveres curiosidade, é passares por Mega Hits Instagram.
0: Mais a Mega Hits, bem possível, é bem possível que fale com a Yasmin.
1: Olé.
0: Para ti que és fã, acompanha tudo em Mega Hits Instagram. Este menino vai estar cá amanhã, noite Mega Hits com Callum Scott também. É o Bispo.

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0: Chama-se Self-Aware, Temper City, na Mega Hit. Estamos em direto da Queima das Fitas do Porto. Comigo, Betel de Prata e Zé Vida.
1: E já a seguir vou atacar este público para saber o que é que estamos a achar deste concerto de Yasmin, que está a dar um ganda show. E aqui dentro do estúdio estamos a curtir como se estivéssemos na Frotline.
0: Ah, pois é, procuramos ainda o calor para o Max. Ah, pois é, já lá vamos. Primeiro T-Rex, já a seguir.

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0: Mega Hits e a melhor música nova comigo, Matilde Prato, e também Zé Vida.
1: E já a seguir vou sim atacar esta plateia e descobrir o que é que achamos do concerto da Iasi.
0: Primeiro, Ataque McRae.

0: Música portuguesa na Mega Hits com Plutónio. Ele esteve cá o ano passado na Câmara das Fitas do Porto, deu um concerto inacreditável, quase tão bom do que este de Yasmin. Mas eu também sou suspeita, sou muito fã. E já temos a vida no meio da multidão para receber feedback do que achou, do que acharam, aliás, deste concerto de Yasmin. Olha, já se está a despedir.
1: Já estou por aqui, Matilda. Yasmin já se está a despedir, mas eu estou aqui com duas meninas que estão a curtir muito o concerto da Yasmin, mas que vieram por Morado. Meninas, como é que estamos a curtir este concerto da Yasmin?
2: Esta música é melhor.
1: Ok.
2: Gostei imenso.
0: É, esquece o mundo.
2: Apesar de só chegarmos há pouco, mas estamos a acompanhar agora esta música.
1: Bem, sabiam que é a estreia da Yasmin aqui na Câmara das Fitas do Porto. Achou que ela se está a safar ou não?
2: Sim, está-se a sair muito bem.
1: Muito bem. Olhem, há bocado estávamos também a perguntar qual é que é a melhor música de Kizomba alguma vez feita. Qual é a vossa música de Kizomba favorita?
2: É o Jajão.
1: Jajão, vamos lá cantar um bocadinho. Era só Jajão.
2: Era só Jajão. Tu dizes que se teu nega morde, baby. Era só Jajão.
1: Olha, eu não sei, mas eu acho que a Yasmin, se vos ouvisse, chamava-vos para ir ao palco ter com ela também.
2: Sim.
1: Meninas, não vos vou roubar mais tempo. Espero que gostem muito do Morado. Qual é a música do Morado que não pode faltar no concerto de hoje?
3: Manos Rotas.
2: Manos Rotas.
1: Manos Rotas. Muito bem, Matilde. E eu vou dançar por aqui com minhas manos rotas também.
0: Ok, muito bem. Eu, Matilde Esperata e Zé Vida, continuamos por aqui até à meia-noite. E com muita coisa a acontecer, Yasmin acabou de sair do palco. Neste momento temos um solo de guitarra a acontecer para encerrar o concerto da melhor forma. Mas podes ver parte deste concerto em Mega Hits Instagram nos nossos stories. E atenção, é muito provável que a Mega Hits fale com Yasmin. E quem sabe também acompanhe o concerto de Morado já daqui a pouco. Já a seguir também mais de 90 minutos de música sem parar. Arrancam com Neni, música nova já a seguir.

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Música portuguesa com Blue Eye na Mega Hits. Esta chama-se Voar. Eu, Matilde Prata e Zé Vida, estamos por aqui até à meia-noite, um bocadinho mais de meia hora, para te fazer companhia e dar-te muita música no teu regresso a casa ou, quem sabe, na tua vinda até à queima das fitas do Porto. Por algum motivo eu estou sozinha, vão acontecer coisas boas nas redes sociais da Mega Hits. Muito mais não posso dizer, é ficares atento a Mega Hits Instagram e Mega Hits TikTok. Mas atenção, para ti que estás a caminho, há muita coisa, muita forma de vir cá parar sem trazeres necessariamente o carro. É o caso da STCP, que tem um vai-vem gratuito para a semana, para aqui, para a Queima das Fitas. A ligação direta da Trindade e do Hospital São João ao Queimódromo entre as 10 da noite e as 3 da manhã. Depois o regresso é entre as 2 e as 7. Portanto, não há forma de vires, de não sair daqui em segurança. E, de qualquer das formas, importa dizer que esta edição tem espaços dedicados ao apoio psicológico, primeiros socorros e tudo mais. Portanto, segurança é o que não falta aqui. Há uma coisa que eu experienciei hoje que eu quero partilhar contigo, que é claramente o nível de simpatia das pessoas do Norte. Eu estava a almoçar mais cedo, estava a almoçar sozinha numa esplanada, estava a ficar sem bateria. Perguntei se alguém no restaurante, portanto algum dos funcionários, tinha um carregador. Ninguém tinha. E uma pessoa ao meu lado, também a almoçar sozinha, vira-se do nada e diz: "Ah, mas eu tenho um carregador rápido, experimenta este que este vai carregar muito mais rápido." E foi a maior... Eu fiquei muito contente, porque isto se calhar não acontece com tanta facilidade, mas o Norte é realmente muito hospitaleiro. Por alguma razão aliás, os portistas, as pessoas do Porto, são conhecidas por tripeiros. Na verdade, isto tem uma história muito gira, porque reza a lenda que na altura dos descobrimentos, o infante Dom Henrique preparava a conquista de Ceuta, e a população do Porto deu toda a carne boa às embarcações e ficaram apenas com as tripas. Portanto, mais uma vez, prova o nível de simpatia e o nível de dedicação e entrega das pessoas do Norte, que estão claramente a colher-nos tão bem à Mega Hits. É um agradecimento gigante à Federação Académica do Porto e a todas as barraquinhas e todas as pessoas com quem nos cruzamos. Portanto, vale a pena. Muitos fãs de Cala de Boca, e por essa razão vale a pena também mencionar que amanhã há novo episódio. Já revelamos o convidado, vai ser Miguel Queiroz, fica disponível logo pela manhã no canal do YouTube da Mega Hits. Wiz DMC e Biz & Honey agora faz Boa Viagem com a Mega.

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1: Como é que aqui é de ser a melhor música nova com Dave e Temes? Atenção que a Carolina Gama acabou neste momento de falar com Yasmin e ela já está mais do que preparada para falar com fãs de Morad. Não só Carolina Gama, mas também Zé Vida. Temos quase... Aliás, eu sinto que o concerto está quase a começar. Não é verdade, Zé Vida?
2: É verdade. O concerto está quase a começar. Está aqui muita gente entusiasmada para ver o Morad. Olá, meninas, como é que nós estamos?
3: Estamos bem, animadas.
2: É a primeira vez que vão ver o Morad?
3: Sim.
2: Qual é a música que não pode faltar neste line-up? Eu posso-vos dizer que eu já estive no backstage e vi-o ensaiar. Portanto, está mesmo quase. Qual é a vossa música favorita do Morad?
3: C.A.
1: Já é a
2: Queres cantar um
1: vez.
2: Bocadinho?
3: Não.
2: Ah, pronto, ok. Isso deixamos para o Morad, não é? Mas também temos aqui uma menina que está muito entusiasmada. Tu queres ver o Morad ou queres ver-me a mim, que eu não estou a perceber?
4: Quero ver o Morad.
2: Ah, pronto, ok, pronto, agora fiquei triste.
1: Oh, Zé, tu realmente, tu
2: diz?
1: Realmente.
4: Catarina Maia está cá.
2: Não está aqui a Catarina Maia, está aqui o Morad, ele o cabeça de cartaz do dia de hoje. Mas vieste pelo Morad também, não é?
4: Sim.
2: Qual é a música que tu mais gostas
4: também
2: dele?
4: É Ceia.
2: É tudo Ceia, é tudo Ceia. Não sabem mais nenhuma música do Morad. Tenho que me ensinar, é que eu conheço poucas.
1: Não, mas.
2: Queres dizer
1: ver?
2: O quê? Diz lá. Ah, afinal aqui um Pelele também.
1: Vamos lá ver se Carolina Gama saca mais músicas para além da Ceia. Carolina Gama, onde estás tu?
5: Olha, eu já tive aqui três músicas diferentes e já criei uma amizade aqui, porque estes meninos que estão aqui à minha frente têm uma música que gostam, a música preferida têm como... Olha, estão neste momento a falar, a ignorar-me. Qual é a vossa música preferida?
6: Sonhar, do Morado.
5: E a tua?
4: A sonhar também.
5: E foi assim que eu criei uma amizade no recinto do Queimódromo. Olha, qual é que é a música que tu estás mais à espera para ouvir neste concerto?
7: Morad, aguentamo.
5: Aguentamo, portanto, Matilde,
1: eu acho... Vocês sabem o repertório todo, incrível.
5: Não é, eu encontrei os maiores fãs aqui.
1: Olha lá, pergunta lá a esse rapaz porque é que ele está de óculos de sol.
5: Olha, tu estás de óculos de sol por algum motivo em específico?
7: É, porque é a música que eu mais consigo sentir o tipo de letra, o tipo da vibe, tudo mesmo.
5: Portanto, vais-te emocionar, mas não queres que ninguém veja.
7: Eu só quero
5: Ah, tu não percebeste a pergunta. Eu estou-te a perguntar porque é que estás a usar óculos de sol às 11 da noite.
7: Porque foi o que eu trouxe, é só isso mesmo.
1: Ok. Faz sentido,
7: mas
1: claro.
7: Hoje não trouxe, mas hoje trouxe e vou usar, simplesmente é isso.
1: Okay,
5: não há motivo, Matilde, não. É só a vibe,
7: é
5: ok?
7: É por mim, não é por mais ninguém aqui.
1: Zé Vida, como é que está a vibe por aí?
2: Olha, a vibe está incrível, estava a falar aqui. Eu infiltrei-me no grupo da Carolina, não
5: Ele
2: sei se tu consegues ver aqui no meio.
5: Grupo.
2: Pois, pois
1: Opa,
2: já é habitué. Não vais começar uma batalha outra vez, pois não?
5: Eu não queria.
2: Então, olha, eu vou ficar com este fã de Morad para mim. Qual é a tua música favorita, bro?
6: Sonhar. Sonhar de Morad é muito bom.
2: Então, para ganharmos isto, vais ter que cantar um bocadinho, pode ser?
6: Ok.
2: Então vai lá. Um, dois, três.
6: Nunca quis sem orar.
1: Tchau,
6: tchau. Metrolado, porto moqueta. Dime, não me tá lealdade.
1: Olê!
6: Canero, mano.
1: Olê!
2: Está ótimo, muito bem. Olha, se isto fosse uma batalha, eu já tinha ganho, Carolina.
5: Mas tu fugaste na pessoa que eu encontrei, Zé.
2: Ai, foi. Aí ela já tinha. Epá,
5: eu tinha falado com ele.
2: Pronto, não faz mal, roubei-te, não há problema nenhum.
5: É assim.
1: Temos neste momento concerto de Morad a começar, já se ouve. Ok, o senhor quer tirar uma foto convosco.
2: Ah, peço imensa desculpa, então vamos lá tirar uma foto em direto,
1: temos
2: Matilde.
1: Morad em breve. Aliás, já está a começar, as luzes estão claramente a existir e precisamente por isso vamos só sentir um bocadinho, Carolina, como é que estava por aí?
5: Olha, já está toda a gente. Primeiro está toda a gente à nossa volta. Eu estou a adorar. Estão fãs de Morad reunidos em toda a minha volta. O Zé já fugiu daqui deste grupo. Ele está a falar agora. Acho que tem mais fãs ao pé dele.
1: O Zé está claramente muito bem acompanhado. Eu acho que até são fãs, na verdade, porque o Zé Vida é o novo Morad.
5: Não é? É uma estrela.
1: Olha, o rapaz dos óculos de sol...
5: Eu acho que ele ficou apaixonado
1: por ti. Pois é,
5: não foi por Morad que está a entrar agora no palco.
1: Exato, Morad está neste momento com um certo vídeo de apresentação a ser transmitido em palco e a verdade é que está o recinto, o Queimódromo está completamente cheio. Hoje é o dia escutado e Yasmin abriu para o Morad e precisamente por isso eu acho que vale a pena relembrar que esta é um dos concertos mais esperados da semana. Morad já esteve muitas vezes em Portugal e portanto vamos acompanhar tudo isto. Primeiro, um clássico de Craig David, chama-se 7 Days, agora que Morad está prestes a entrar em palco. Aliás, acabou agora mesmo de entrar e a malta já está louca. Ele está a cantar e nós vamos poder acompanhar tudo. Aliás, nós vamos mostrar-te tudo isto em Mega Hits Instagram. Quem sabe se não ouves uma musiquinha daqui a pouco. Craig David agora, chama-se 7 Days, é um clássico, faz boa viagem com o Mega Hits. Eu sou a Matilde Prata, Zé Vida contigo até à meia-noite.

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1: Música nova na Mega Hits. Nuno Ribeiro e Soraya Ramos. Ela está hoje no nosso lugar às novas. Na verdade, já não está mais, porque não vamos ter mais momentos de lugares às novas.
2: Oh, mas vamos ter um momento muito bom, que é sairmos daqui.
1: Não, antes disso, importa dizer que Soraya Ramos esteve no Drive-In
2: esta tarde. Esteve esta tarde pelo Drive-In a apresentar o seu novo single. E se não conseguiste acompanhar, podes passar por Mega Hits Instagram e ver um bocadinho dessa conversa com Madalena Costa e Catarina Maia. Agora sim, vamos fazer
1: o Francisco Mendes.
2: Francisco não dava
1: estava
2: por lá.
1: Estava fora, tu é que sabes.
2: Estava pois estás a ver, Matilde. Nós também estamos por fora e vamos para fora do estúdio agora curtir um showzaço, porque Morad já está em cima do palco. Isto está ao barrote,
1: ao
2: não cabe uma agulha aqui no meio.
1: Nós não sabemos como é que vamos sair deste palco, mas sabemos como é que te podemos fazer sentir em casa e na queima das fitas do Porto.

0: Ora bem.
1: Meu Deus,
0: Morado,
1: do céu.
0: Está a dar um grande, grande show.
1: Importa
0: aqui na Queima das Fitas.
1: Importa referir que é um rapero em cima do palco sozinho. Não há um único bailarino.
0: É rapero ou é rapaz?
1: É rapero, porque é rapper, pero en español.
0: Ah,
1: é rapero. Não faz mal, mentira.
0: Eu achei que era um rapaz.
1: É também um rapazinho, mas
0: rapero.
1: É um rapero.
0: Ah,
1: mas ele está sozinho em cima do palco. Não precisa de instrumentos ali em cima para as pessoas ficarem malucas. Não precisa de bailarinos. É um concerto muito diferente do da Yasmin. Mas o público continua também muito entusiasmado e claramente dá para perceber que metade destas pessoas vieram para ver Morado, porque isto está ao barrote. Se já vieste até à Queima das Fitas do Porto, deves saber que o recinto começa aqui com uma plateia muito grande e depois temos a parte das barraquinhas atrás. Para tu perceberes, tu que estás desse lado e não estás por aqui, eu não consigo ver um bocadinho de estrada nem na parte das barraquinhas.
0: Está surrealmente cheio. Vamos lá ver se isto se compõe assim também para amanhã. Eu acredito que sim, porque vamos ter Bispo, talento nacional, um grande rapper que vai estar presente, e logo a seguir, ou na verdade se calhar até antes, deixa-me lá confirmar.
1: Eu acho que é a seguir, por acaso, acho que tens razão.
0: Vamos ter Calum Scott, e é a seguir, sim senhora. Portanto, Bispo vai abrir para Calum Scott. Quem sabe se não vamos ter a oportunidade de falar com ele. We never know.
1: Olha, mas posso já adiantar aqui uma coisa para quem nos esteve a ouvir ao longo da emissão de hoje, que é a Maggie Hits conseguiu estar à conversa com a Yasmin, sim senhor.
0: É verdade,
1: a Carolina
0: sim,
1: Gama foi ter com ela backstage, portanto vais poder ver esta conversa muito em breve em Maggie Hits Instagram e Maggie Hits TikTok.
0: Nós estamos oficialmente de saída. É o Matilde Pratis é Vida. Voltamos amanhã a partir das 8 da noite para mais uma noite em direto da Queima das Fitas do Porto. Mas importa dizer, acompanha tudo nas nossas redes sociais porque há mais coisas a acontecer por aqui.
1: Exatamente. Relembrar também que estamos a oferecer bilhetes todos os dias por aqui para o Rock in Rio. Portanto, se vieres até ao Queimódromo, vem ter connosco.
0: Hoje demos todos.
1: Hoje demos todos. Não há um bilhete que sobra. Portanto, amanhã vem cedo.
0: E nós vamos ter de aumentar o jogo. A fasquia, não é?
1: É capaz. Temos que dificultar aqui um bocadinho a coisa.
0: Na Mega Hits, a Ella Langley chama-se Choosing Texas.

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